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0: mundo das celebridades em destaque pra você.
1: E aí, galera antenada! Andressa Pires chegando com seu Popstar, prontinha pra te deixar por dentro de tudo que rola no mundo das celebridades. E já chegamos com aquela fofoca que você adora. Parece que o Botafogo tentou, mas não vai ser dessa vez que o atacante Cebolinha veste a camisa do Glorioso. Ele recebeu uma super proposta do clube carioca, mas ó, já sinalizou que a prioridade mesmo é dar um tchauzinho pro Flamengo e seguir para o futebol internacional nessa janela de transferências. É, galera, o mundo dá voltas. Muita emoção no mercado da bola, né? Segura a ansiedade que eu volto já já com mais Popstar pra você.

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1: Voltamos por aqui com a programação sertaneja que você adora conferir, permanecendo encantadora e bem firme. Segura aí. É tempo de permitir que o coração guie e a viola faça o seu papel. O Paixão Sertaneja segue fiel ao seu estilo, tocando sempre aquelas que você mais gosta.
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0: 8h15.
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após denunciar uma traição, a esposa dele estaria disposta a reatar com o sertanejo. Mas calma lá, que a história não é tão simples assim. Apesar desse desejo de reconciliação por parte dela, o cantor é acusado de controlá-la. Ih, babado! Essa novela ainda vai render muitos capítulos. Fiquem ligados! E o Popstar não para, viu? Daqui a pouquinho a gente volta com mais fofocas quentinhas e tudo que rola no mundo dos famosos. Não saia daí, é rapidinho!

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1: Olha nós aqui outra vez, continuando com a trilha do bom sertanejo. A viola já canta e o coração está pronto para vibrar com mais emoção. Aqui no Paixão Sertaneja, a viagem é embalada por música boa que cativa a alma.

0: bom de escutar, né? Nossa, gente, gruda na cabeça da gente, fica preso na memória e no coração também, tenho certeza. Depois de ouvir essa daqui, você lembrou de alguém? Conta pra mim. Permaneça conectado, porque o modão de qualidade tá chegando pra você.
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1: 8h29.
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1: E aí, galera pop? Andressa Pires chegando com toda a energia que só o Popstar tem pra você. Estamos de volta, cheios de novidades e, claro, com aquela fofoca que a gente adora comentar. Pra começar, um assunto que tá bombando e mexe com o bolso de todo mundo que ama uma comprinha online, né? Acabou a taxa das blusinhas. É isso mesmo que você ouviu. O fim do imposto de importação de 20% sobre as compras internacionais de até 50 dólares foi aprovado lá no Senado. Agora, a medida provisória segue para a sanção presidencial. Imagina só, mais espaço para a gente brilhar com as tendências sem pesar tanto no orçamento. Que maravilha, hein? Fica ligado, porque o Popstar volta já já com mais babados e notícias fresquinhas do mundo das celebridades. Não sai daí!

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13: E aí, continuamos assim, firmes e fortes, nessa jornada sertaneja que sempre segue em frente. Se ainda tá ouvindo o nosso super programa, eu te agradeço e, pra comemorar, te prometo que o melhor tá por chegar. A viola tá afinadinha, a sanfona dando seu suspiro e o coração já está no ritmo da nossa próxima moda. Em cada nota musical aqui no Paixão Sertaneja tem uma história que nos toca profundamente e retrata as nossas emoções. Mantenha-se firme ao meu lado e avancemos juntos, uma vez que a via tá belíssima e o entusiasmo apenas cresce.
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0: Essa música aqui é por demais de boa, né?
1: 8h44.
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1: E a gente fala agora do Rock in Rio 2026, que já tá com a transmissão confirmada na TV e na internet, pra você não perder nadinha. O festival que tá começando agora promete muito, viu? Vai ter Elton John, Foo Fighters, Avenged Sevenfold e muito mais. É o line-up dos sonhos e você vai poder acompanhar tudo, de casa ou onde estiver. E é isso, minha gente. Fica ligado porque amanhã tem mais. Mais bastidores, mais histórias e tudo que tá bombando por aí. Se cuida, bebe água e não esquece. Aqui é só fofoca confirmada. Até a próxima.

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0: Chegamos assim ao término de mais um Paixão Sertaneja. Foi um prazer imenso trilhar essa jornada de boas modas com você aí do outro lado me acompanhando. Um grande beijo! A cada acorde trouxemos à tona lembranças queridas, rimos juntos, fomos tocados pela emoção e deixamos o sentimento prevalecer. Com o coração cheio de gratidão, eu, Josimar, tô celebrando essa nossa prosa encantadora e a companhia maravilhosa que eu tive, porque você do outro lado é muito importante para mim. Não é apenas música. O sertanejo é conexão, é recordação, é autenticidade. Sem desânimo, moçada, a próxima jornada já tá agendada. Até, minha gente, mantenha-se bem, inspire-se e deixe a melodia da música sertaneja guiar sua vida.
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2: 8h54. 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
5: Olá, minhas queridas amigas. Que bom ter você aqui sintonizada com a gente no Toque de Mulher. Eu sou Andressa Pires e é uma alegria enorme te acompanhar dessa parte do programa, cheia de dicas especiais para a gente cuidar da casa e da nossa energia. Para darmos início, que tal falarmos de energia? Sabe, a energia dos ambientes nos influencia. Para um fluxo saudável, especialistas recomendam dormir, estudar e trabalhar com a cabeça voltada para o norte. Isso ajuda no alinhamento com a energia do planeta. E para noites tranquilas, evite cabeceira da cama em paredes com sistemas hidrômicos. Ah, e deixe o vento e o ar invadirem a casa nos dias ensolarados. É super saudável. E por falar em bem-estar, a aromaterapia é um super trunfo contra ansiedade e estresse. O óleo de lavanda é incrível para relaxar e ajudar a dormir. O capim-limão é ótimo para o cansaço mental, dando mais criatividade. E para proteger sua casa dos mosquitos, que tal o catnip, a erva do gato? Uma pesquisa mostrou que o óleo essencial dela é bem mais eficaz que um repelente tradicional. Fica ligadinha, porque o Toque de Mulher está só começando e eu já volto com muito mais dicas para você. Não saia daí!
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1: 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Oi, gente, cheguei em mais uma edição da nossa Noite da Conte. Que delícia, aí fica mais gostoso ainda. Ó, agora não tem motivo, né, gente? Pra você ficar triste, pra você falar assim, ah, não, Demi, mais um dia, graças a Deus. Mais um dia, e o de tudo, sabe o que é? É que hoje você pode reunir a família, os amigos, aproveitar e se divertir. Bora começar então? Noite da Conte, comigo Patrícia e Stephanie, com o quê? Energia lá em cima e, claro, meu povo, muita, muita música maravilhosa pra gente curtir. Tá chegando o primeiro sucesso, hein? Deixa eu, Atitude 67.

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8: Bem-vindas de volta, minhas queridas, ao nosso Toque de Mulher. Que bom ter você aqui com a gente. E sabe, tem coisa que a gente ama, né? Tipo um brilho a mais na vida. E a nossa dica de agora é para quem adora um glitter, mas se preocupa com o meio ambiente. Que tal fazer o seu próprio glitter caseiro? É super fácil, baratinho e não agride a natureza. Você vai precisar de 1/4 de xícara de sal, corante alimentício, 1 colher de café de vaselina e uns 20 ml de gel de aloe vera. É só misturar o sal com o corante até a cor ficar linda e uniforme. Depois, coloque o sal colorido numa assadeira com papel manteiga e leve ao forno pré-aquecido a 200 graus por 10 minutinhos. Prontinho! Se quiser em pastinha, é só misturar a vaselina e o gel de aloe vera. Viu que simples? Para brilhar sem culpa. E ó, essa é só uma das dicas maravilhosas que temos para você. Não saia daí, porque Toque de Mulher volta já já com muito mais nesta próxima parte do programa. Fica ligadinho.
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0: Você. Onde você estiver, Rádio Conte, pra fechar muito bem o nosso primeiro bloco, A Grama do Vizinho, Bruno Rosa, participação de Jorge e Matheus. Bora, mais sucessos daqui a pouquinho, prometo. A gente vai curtir Laura Prado, Matheus e Cauã e tantos outros sucessos. Faz assim, fica comigo, não sai daí, tem mais sucesso chegando já já.
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2: 9h32.
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11: Estamos de volta, minhas queridas, com o nosso Toque de Mulher. Que bom ter você aqui com a gente. E olha só, a dica que eu trago agora é algo que a gente faz sempre, mas nem sempre com a atenção que merece. Lavar as roupas íntimas. A gente cuida das nossas roupas em geral, né? Mas com as peças íntimas, o cuidado vai muito além da durabilidade. É que elas ficam em contato com regiões super sensíveis do nosso corpo. Então, a higienização correta é fundamental para evitar infecções. O ideal é lavar separadamente das outras roupas, viu? E de preferência com sabão neutro. Nada de amaciante. E enxague bem para não deixar resíduo. Pequenos detalhes que fazem toda a diferença para nossa saúde e bem-estar. Já já eu volto com muito mais para você aqui no Toque de Mulher.
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Atlântida. Estamos de volta. Sou a Patrícia Stephanie, tô por aqui, ó, te fazendo companhia com muito gosto e muita alegria. Bora trazer mais sucesso. Tem Tate McRae agora pra gente curtir com Grand. Acelera, meu povo. Bora ser feliz, aproveitar muito. Não importa a hora nem o momento, hein? O importante é estarmos juntos por aqui. E claro que tem programação especial pra você. Bora então curtir sucessos. E daqui a pouquinho na sequência tem Nayara Azevedo, Ana Castela e muito mais. Espera aí, dá volume.

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0: 9h47.
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4: Olá, minhas queridas. Que delícia ter a companhia de vocês aqui no Toque de Mulher. Um abraço bem carinhoso para cada uma que tá ligadinha com a gente, curtindo cada instante. E para fechar com chave de ouro, uma super dica pra gente arrasar no visual, mesmo em dias de chuva. Sabe quando a garoa fina aparece e deixa nossos cabelos arrepiados? Chega de preocupação! Para evitar o frizz, comece lavando os fios com produtos específicos anti-frizz, logo de manhã. Para um escudo protetor contra a umidade, aplique um sérum. Ele cria uma camadinha de silicone que repele a água. E se a chuva te pegar de surpresa e os fios molharem, seque com uma toalha de algodão. Mas ó, sem esfregar, viu? Só aperte de leve, para não quebrar as fibras e deixar os fios elétricos. Se precisar de um improviso, um papel toalha também pode salvar. Amei a nossa companhia. Muito obrigada por cada minutinho juntas. O Toque de Mulher volta no próximo programa, no mesmo horário, com muito mais para você. Um beijo enorme e até lá!
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0: tiver Rádio Corte, Henrique Castro, Marília Mendonça, Experiência. Daqui a pouquinho tem mais sucesso chegando. Quero você sempre comigo por aqui. Dá volume, peraí.
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2: 10 e 2.
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6: 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É que eu trabalho para um empresário estrangeiro e eu tô levando ele para ver uma das suas firmas aqui no Brasil. 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

onde você estiver, Rádio Conte, estamos de volta com mais músicas. E já chego chamando, hein? Jorge Mateus, dói.

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1: Onde você estiver, apresentar o jeito, moleque, e a participação do grupo Menos é Mais. Já já a gente volta, peraí.
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3: 10:29.
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1: Onde você estiver, Rádio Conte, bora de mais músicas, mais sucesso. Tem João Neto e Frederico, Murilo Ruf, porque eu presto.

0: 10h41.
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0: sucesso pra gente curtir do jeito que a gente gosta. Péricles, graveto. Bom, tem mais música chegando pra você curtir comigo daqui a pouquinho, depois do nosso intervalo. Mas antes, eu vou pedir pra você, baixe o nosso aplicativo, gente. É tão fácil, não paga nada. E ó, com certeza vai levar muita música boa pra você. Aí quando você baixar, você vai poder escolher qual é o município que você quer curtir. Exatamente, são vários que estão conectados diretamente com a gente. Por exemplo, Barra do Garças, Mirassol do Oeste, Pontes de Lacerda, Vila Rica, Terra Nova do Norte, Peixoto de Azevedo, Carlinda, Diamantino e tantos outros municípios, tá? É muito fácil! Baixa aí, não paga nada e nem vai pesar a memória do celular, pelo contrário, tá? Já já tem mais músicas, fica comigo!
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2: 10h58.
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5: Fala galera, que energia boa começando por aqui. Bem-vindos ao Link. Que demais ter você conectado com a gente. E já vamos direto pro que interessa, porque o mundo das celebridades não para, né? Olha só essa. A gente descobriu que a ex-BBB Gisele Bicalho, que a gente adora, se jogou de cabeça no amor. Ela se casou em segredo com o influenciador Cauê Fantin, pegando todo mundo de surpresa. Casamento secreto é sempre um babado forte, né? A gente adora. E essa notícia tá bombando nas redes. Muita gente comentando e mandando parabéns pro casal. Será que vem festa grande por aí depois? Ou eles vão manter tudo na maior discreção? A gente fica de olho em todos os detalhes pra te contar. E por falar em novidades, tem muito mais pra agitar sua vibe por aqui. Fica ligado, porque já já tem mais novidades no Link. Não sai daí!

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0: 11 e 1.
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2: Oi, gente, estamos de volta, é claro, com mais sucessos pra animar a sua sexta-feira do jeito que a gente gosta. É sexta-feira, uhul! Dá volume, tá chegando o Rio Negro e Solimões? Ninguém faz igual.

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1: Alô, alô, galera. Estamos de volta com o Link, a sua conexão direta com tudo que tá bombando. Que bom ter você por aqui interagindo com a gente. E olha só, falando em novidade e em gente que brilha, a médica Carol Brandão está super em alta, viu? Ela que revelou os bastidores de A Rainha do Bisturi, o programa que tá dando o que falar na TV. Ela contou sobre a emoção de chegar às telinhas e, claro, disse que está muito feliz com essa nova fase. É demais ver profissionais assim, que mostram a paixão pelo que fazem. E ela ainda ressaltou algo super importante, que por trás de cada cirurgia, existe muito mais que o procedimento em si, né? Tem uma história completa, uma expectativa gigante e, claro, uma pessoa de verdade ali. Um olhar humano que a gente adora e valoriza muito. A Carol arrasa. O Link tá só começando, então segura a emoção porque a nossa programação tá recheada. Daqui a pouco tem mais no Link, não sai daí.
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0: onde você estiver, Rádio Conte, Denver Lopes, pra deixar a nossa noite bem gostosa e fechar o penúltimo bloco, né? Vou lá buscar o nosso último. E no último a gente vai curtir, vou trazer um spoiler aqui. Isa, Zeneto e Cristiano, Vitor e Gustavo, Shiva Roots e muito mais. Espera que eu tô voltando, hein?
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2: 11:32.
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4: E aí, galera do Link, chegamos com a energia lá em cima para nossa primeira parte, com muita informação e papo bom. E já abrindo o programa, vamos falar da Alane Dias, ex-BBB 24, que tá encarando uma mudança de vida e sonha alto, mesmo com dívidas no cartão de crédito. Pois é, a paraense, antes de brilhar no BBB, deixou Belém do Pará com um objetivo claro: estudar e buscar seu espaço como atriz e influenciadora. E nessa jornada, gente, não foi fácil. Ela enfrentou desafios, como muitos de nós, né? E agora, com a visibilidade do programa, a Alane segue firme, batalhando para realizar o sonho de comprar a casa própria. É a prova de que, com foco e determinação, a gente consegue ir longe, mesmo começando do zero e com uns perrengues financeiros no meio do caminho. Histórias assim inspiram demais. E ó, a gente continua de olho em tudo que rola no mundo dos famosos e da internet. Daqui a pouco tem mais link pra você.
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0: 11:33.
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2: Oi, gente, estamos de volta com o nosso último bloco. Bora então curtir? É só dar volume. Onde você tá? Tá fazendo o quê? Tá com quem, gente? Pode ter certeza que sozinho você não está. Nós estamos aqui, ó. Aqui, é, te fazendo companhia na maior e na melhor rede de rádio, tá, gente? Tá chegando Lucas e Adriano. Zero amor.

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2: Olha o que ela fez com o Léo Pires.
3: Sim, acabou. Mas com

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1: E aí, galera, que energia boa essa, hein? Chegando com aquela notícia que a gente adora, direto do mundo das novelas. Renato Góes vem aí em Quem Ama Cuida, e já temos a primeira foto dele como Heitor Brandão. Sim, o filho desaparecido do Arthur Brandão, personagem do incrível Antônio Fagundes. Já pensou na emoção desse reencontro? A gente tá super curioso pra ver como essa história vai se desenrolar na telinha. É pra ficar de olho, viu? O Link sempre te deixando por dentro de tudo que bomba no entretenimento, com os detalhes que você precisa saber sem perder tempo. Pois é, o nosso Link tá chegando ao fim por aqui. Mas calma, a gente se despede agora só pra voltar com ainda mais novidades na nossa próxima edição do programa. Foi demais ter a sua companhia, a sua sintonia. Continue ligado na programação da rádio, que a gente volta rapidinho. Valeu demais pela audiência. Um abraço e até a próxima.
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Laura Lopes, meu endereço pra gente fechar mais uma noite da Conte. Ó, gente, muito bom ter você. Eu adoro. Eu sou a Patrícia Stephanie. Ó, um beijo pra você. E você já sabe, se beber, nada de dirigir, hein, gente? Se cuida! A direção geral é dele, do Dr. Rodrigo Barbosa. Tchau! Noite da Conte. 11:51

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2: Meia-noite e 25.

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1: Meia-noite e 38.

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2: 2:07.

0: 2h18.
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2: 2:44.

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1: 13h30.

0: Alô, alô, caminhoneirada de todo o Brasil! Salve, salve! Tudo certo por aí? Pros lados de cá, tudo bom também! É o Fernando Riquetti, turma, ó, ticando o farol, jogando seta pra esquerda, pedindo passagem. E é carga de horário, viu, ó? Tô com moda boa, dicas de segurança, dicas de economia, recados estradeiros, informação das rodovias. Vamos botar a marcha junto? Então bora lá. Aperta o cinto que o programa tá só começando. Brasil Caminhoneiro tá no ar. Mas as pessoas me perguntam, Riquete, qual é a importância do caminhoneiro treinar situações de risco num simulador antes de enfrentá-las nas rodovias de verdade? Gente, é importante por demais. Porque num simulador do SESC Senat, por exemplo, o caminhoneiro aprende a enfrentar situações que ninguém quer viver na estrada. É chuva intensa, neblina, animais na pista e emergências que podem ser treinadas num ambiente seguro. O resultado é mais preparo, menos acidentes, economia de combustível e um profissional cada vez mais qualificado para os desafios do transporte brasileiro. E o Francisco Garonce, nosso repórter especial, conversou com o Alexandre. O Alexandre é instrutor do SESC Senat. E olha só o que eles fizeram. Simularam um estouro de pneu dianteiro de uma carreta.
1: A gente acabou de passar aqui pela experiência de ter um pneu dianteiro estourado andando a 100 km por hora. E o resultado final é o sinistro. Agora, aqui é simulador, né? A gente aperta o botão do reset e volta tudo ao normal. O importante é realmente aprender com o erro cometido e principalmente saber as reações que vão acontecer quando você está aqui no comando no simulador.
2: É importante o condutor no simulador sentir na pele qual é a sensação de se ter um veículo em velocidade azerbada, que é uma consequência hoje dos condutores no nosso Brasil, e que quando há esse processo de estouro do pneu dianteiro, as consequências são muito graves.
1: E hoje, esse simulador aqui está preparado para a gente sair com uma carreta carregada com combustível. A gente realmente se sente numa boleia conduzindo uma carreta.
0: E o simulador, gente, não é só para caminhoneiros não, viu? É para qualquer tipo de veículo, inclusive motocicleta.
1: O caso das motocicletas é típico. Por exemplo, esse simulador aqui reproduz inclusive a inclinação da moto. E o objetivo dele é preparar o motociclista para enfrentar as mais diferentes situações que ele vai encontrar no trânsito do dia a dia. Porque a gente sabe que no trânsito brasileiro, o maior número de vítimas é justamente daqueles que estão conduzindo sobre duas rodas. E tem sempre uma fila de gente esperando para treinar, o que é a maior prova da qualidade e principalmente dos resultados para quem passa por aqui. E essa nossa conversa não termina aqui. A gente continua junto nas redes sociais.
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0: Gente, vocês viram mês passado aquela nevasca histórica na Cordilheira dos Andes? Cê tá doido, gente. Deixou quase 5 mil caminhões retidos por cerca de 34 dias na fronteira entre o Chile e a Argentina. E entre os milhares de motoristas, tinha muitos, muitos estradeiros brasileiros que ficaram isolados por mais de um mês com temperaturas que chegaram a menos 10 graus. E os profissionais relataram precariedade de infraestrutura, custos elevados para higiene e dependência de doações de sopas e água por voluntários e autoridades locais. Ó, o estradeiro Pedro Paulo era um desses motoristas que estavam por lá, viu, gente, no maior perrengue. E ele mandou um vídeo pro WhatsApp do Brasil Caminhoneiro, o DDD 11 960825819. E o Paulinho Coragem, ó, separou um trecho do áudio.
4: Menos 7 graus, tamo aqui. E o vento é... tá 1 grau, você parece que tá menos 10. Impossível de passar as fronteiras, ó como é que tá... Desde ontem parado no gelo e uma semana aguardando, andou 1000 metros. Estamos aqui. Não dá para desligar o caminhão, se desligar congela.
0: Você já imaginou, parceiro, não poder nem desligar o cargueiro se não congela? Rapaz, você tá doido. Olha, no inverno, o caminhoneiro encontra paisagens de tirar o fôlego. Mas também encontra desafios que exigem respeito à estrada. Afinal de contas, na Cordilheira dos Andes, a experiência vale tanto quanto a potência do motor. Se você costuma fazer rastros por lá, gente, é sempre bom se preparar e dá uma olhadinha na previsão do tempo.
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0: E agora tem música.

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1: O levantamento da Associação Nacional do Transporte de Cargas e Logística aponta que os roubos de carga tiveram um aumento de 1,7% no país. E no total, o prejuízo financeiro chega a 1 bilhão e 270 milhões de reais. Eu estive rodando pelo Rodoanel em São Paulo e conversei sobre esse assunto com o Marcelo Ferreira. Ele é gerente de uma grande transportadora.
3: Tá complicado aqui na região. Não? Graças a Deus, caminhão meu nunca foi roubado, nunca foi tombado. Tem amigos meus que já foram roubados. Motorista que já saiu da minha agência, da minha transportadora, foi carregar carga minha, que já foi roubado. O pessoal tem que tomar cuidado aí, o pessoal do trecho aí, viu? Que tá muito complicado aí. É porque é aquele negócio, meu. Coisa fácil não vem. Quando você vê um negócio muito bom demais, já fica esperto. Pode ser uma cilada, uma armadilha. É complicado. A Arapuca aí é o seguinte, meus irmãos. Antes de vocês pegar um frete, procura saber, entrar no tabelamento de frete, ligar no sindicato, procurar informações nos grupos, né, de caminhoneiro, que eu tenho bastante grupo de caminhoneiro, procurar saber daquelas empresas.
4: Vamos conversar aqui com o Capitão Tenório. Capitão, esse trecho do Rodoanel a gente acaba primeiro, né? Recebendo caminhões, tudo que é tipo de carga e gente de todos os cantos do Brasil. E o capitão estava comentando com a gente que são mais de 2 milhões e meio de caminhões que passam por aqui todos os meses.
5: É essencial para nós fazermos o uso de tecnologias. Rodoanel, tanto as entradas como as saídas, são totalmente monitoradas. Nós sabemos que quando o caminhoneiro ele entra no Rodoanel, um veículo, ele não vai passar mais de uma hora, duas horas dentro do Rodoanel, ele já vai ter uma saída. Então isso faz com que a nossa ferramenta já dê esse alerta para nós, sempre bastante atenção, tomar cuidado, né, com aqueles veículos que de repente querem de alguma forma fazer o caminhoneiro parar, né? O acostamento ele é para uma emergência, ele não é para parar, para conversar no celular, para fazer qualquer tipo de contato, né? Então muito cuidado quando alguém tenta se aproximar do caminhoneiro para fazer ele parar. Geralmente a gente vê que é onde as quadrilhas iniciam.
1: As quadrilhas têm modus operandi cada vez mais evoluídos. Na maioria das vezes, usam equipamentos ilegais que bloqueiam sinais dos rastreadores. Mas calma, calma que a polícia rodoviária também tem a sua tecnologia.
5: Esse aqui é o detector de jammer. Então é uma ferramenta excelente, né? Voltado praticamente, né, todo para esse ambiente criminal. Então o que as quadrilhas fazem? A partir do momento que eles tomam, né, um veículo, eles colocam aquele equipamento, né, e aquilo lá vai inibir o sinal do caminhão, tanto do celular do caminhoneiro quanto da empresa de rastreamento. Esse equipamento aqui, nós deixamos aqui dentro do nosso painel, não fica, né, de forma ostensiva, mas o equipamento ele consegue detectar esse local que a gente passa e dar esse vácuo de sinal. E com isso, aqui vão sendo apresentadas algumas luzes, então luz verde quer dizer que o sinal, né, tanto 4G em volta ali, radiofrequência, tanto tudo normal, hora que as luzes começam a ficar vermelhas, opa, tem alguma coisa errada. Então tem um jammer ali que está tentando inibir o sinal de alguma coisa. Então, se tiver algum tipo de roubo na cidade, eles conseguem verificar se esse roubo aconteceu internamente, para começar uma investigação, ou se foi externamente.
1: Pois é, turma, e as transportadoras, como ouvimos, estão investindo cada vez mais em tecnologia. Informe sempre a gerenciadora de risco sobre comportamentos indevidos na estrada. E toda vez que for fazer uma parada de emergência, avise o teu gerenciamento. Todo cuidado é pouco quando o assunto é roubo de cargas.
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1: Vamos de música! Simone Mendes!
6: Calma, deixa eu respirar um pouco. Nós somos dois loucos.

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3: Pequeno no tamanho, gigante na importância. Os caminhões VUC estão cada vez mais presentes nas cidades brasileiras, ajudando a abastecer o comércio e agilizar as entregas do comércio eletrônico. O Pedro é da Abralog, Associação Brasileira de Logística. E o Pedro fala da falta de profissionais nesse segmento.
4: Escassez de motoristas, escassez de operadores em armazéns. Quer dizer, esse é um problema complicado, né? A gente teve agora na Europa, também nos Estados Unidos, falta motorista, falta mão de obra. Então nós precisamos tratar muito bem esse tema, senão a gente vai ter problemas. E além disso, a média de idade do caminhoneiro é uma média, ele aumentou demais, né? O que mostra que as novas gerações não estão com tanto apetite para essa profissão que é tão importante, né? Tecnologia nós temos. O Brasil hoje tem tecnologias para aplicar em várias atividades da logística, né? É questão mais uma forma de avaliar retorno de investimento, necessidade e calibrar isso no médio e longo prazo, né? Mas eu acho que o caminho é isso, é pessoas, colaboração, trabalhar esse tema da escassez de mão de obra e olhar para o futuro, usar a tecnologia como meio e não um fim, né? A tecnologia ajuda muito hoje, você tem IA aí, você tem outras aplicações importantes, né?
3: Não existem números exatos, mas é certo que mais de 1 milhão de trabalhadores atuam com entregas por aplicativos no Brasil. Isso, segundo estimativas da Abralog, em parceria com as empresas que gerenciam esses aplicativos e fazem toda a logística das entregas. E a rotina dessa turma é puxada, viu? Para garantir uma renda mínima, muitos trabalham de 10 a 12 horas por dia. O Rubens é diretor de operações de uma empresa de logística. Esse setor também depende muito da turma do truque e da carreta. Ele também fala da falta de mão de obra no segmento.
5: Eu não diria que é uma falta de mão de obra nesse sentido. Na verdade, existiu uma migração, né? Então, essas pessoas que ficavam viajando em grandes trechos, o motorista ele começou a ver como uma oportunidade. Por que não ele ter um carro, ele trabalhar com veículos menores, ele tá em casa todos os dias? Então, existiu uma migração natural no mercado. Eu atendo o motorista CLT, eu atendo as grandes transferências e atendo esse motorista que ele quer ser um empreendedor, quer ter o carro menor dele e é imediato a dar essa oportunidade e a gente conseguiu ficar com toda essa mão de obra, ela continuou no mercado, ela existe no mercado e você precisa atender todas as pontas para você reter essas pessoas trabalhando com você.
6: E vocês ouviram o especialista, hein, gente? Esse setor aí, ó, de última entrega, ele tá para crescer e muito aí, viu? Então, ó, para você que está no setor de transporte ou quer ingressar, tá aí, ó, uma boa oportunidade de trabalho para você.
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3: Vamos de música!

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1: Ficar atento à manutenção do cargueiro é importante para um bom desempenho na tocada. E cuidar da qualidade do óleo lubrificante já é um bom começo. Não deixe de passar da quilometragem indicada, hein? Isso evita o desgaste das peças do motor e também a sua quebra. Mas evite fazer esse serviço em casa, viu, parceiro? Já que você não terá como descartar o lubrificante usado de maneira adequada. O ideal é encostar num posto de serviço, casas de troca de óleo, concessionárias, oficinas. Evite optar pela troca por aparelhos de sucção. Só em último caso, quando você não encontrar um local que faça o serviço tirando o bujão do cárter, que é chamada troca por gravidade. Ali sai todas as impurezas e algum resíduo que tiver do motor. Essa é a forma que se obtém o maior escoamento do óleo usado e, como disse, os resíduos que se acumulam no fundo do cárter. Depois da troca, cheque o nível na vareta. Se ficou no mínimo ou abaixo dela, complete. Importante, para medir corretamente o nível de óleo, é preciso primeiro que o motor esteja desligado por pelo menos 10 minutos e que o poçante esteja num piso plano.
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1: É, a conversa tá boa, coisa e tal, mas é hora de ir embora. Mas amanhã, eu e toda a minha comitiva estaremos por cá. Brasil Caminhoneiro, turma, é uma realização Cobran, Companhia Brasileira de Marte. Olha, um grande abraço do Riquetti pra todos vocês, um beijo nas comadres e até amanhã.

0: 13h55.
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Bom dia, minha gente querida. Que alegria imensa começar mais uma terça-feira aqui na sua Rádio Conte 101,5 FM, onde você estiver. Eu sou Pedro do Vale e é um prazer gigante ter a sua companhia para mais um Som do Campo, a primeira parte do nosso programa, cheio de música boa, mensagens que tocam o coração e muita energia positiva pra gente. E falando em mensagens que tocam a alma, hoje a gente reflete sobre os Salmos, essas palavras tão potentes que nos guiam. O Salmo 17, por exemplo, nos lembra da proteção divina, com Davi pedindo a Deus: protege-me como a menina dos teus olhos, esconde-me à sombra das tuas asas. Que imagem linda de cuidado, não é mesmo? Ou ainda o Salmo 9, que nos conforta: o Senhor é refúgio para os oprimidos, uma torre segura na hora da adversidade. É pra gente confiar e se sentir seguro, com a certeza de que Deus jamais abandona quem o busca. No Instagram, @radioconte_mirassol. E claro, no nosso WhatsApp, para você mandar seu recado: 999-904664. Manda um bom dia pra gente. E para começar de verdade, para embalar a sua manhã com a gente, prepare-se, porque o clássico já está chegando. Daqui a pouquinho, Velha Porteira com Lourenço e Lorival. Fique ligado.

dia, gente animada! Que alegria ter você ligado na Rádio Conte 101,5 FM, a rádio onde você estiver. No som do campo, a energia é lá em cima, com a melhor seleção para sua manhã. Vem junto!

0: Bom dia, bom dia! Que alegria ter você ligado na Rádio Conte, 101,5 FM, onde você estiver. 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Um rápido intervalo e a gente volta já.
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2: 4:17.
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0: 4h20.
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2: Estamos de volta, sim, e o Som do Campo tá de volta, levando muita música boa e aquela companhia gostosa para começar o dia. Um alô especial de coração para Aparecida do Carmo, pro Ade Júnior e para todo o pessoal aí do Margarida Alves que tá curtindo com a gente na Rádio Conte 101,5 FM. Onde você estiver, a gente tá junto. Quer participar? Manda um alô no nosso WhatsApp 999904664. Você também encontra a gente no Facebook Conte Mirassol. E no Instagram é só seguir @radioconte_mirassol. E agora, para essa parte do programa ficar ainda melhor, vem um clássico que a gente ama de paixão: Tonico e Tinoco com Adeus Mocada. Prepara o coração e aumenta o volume.

Bom dia para você que tá ligado no Som do Campo, 101,5 FM, onde você estiver. E energia boa nesta parte do nosso programa. 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Fique com a gente.

0: dia, bom dia, bom dia, meu povo! Que energia boa demais aqui na Rádio Conte, 101,5 FM. Onde você estiver, o som do campo segue agitado, com muita informação e a trilha sonora perfeita para começar a terça-feira com o pé direito. Agora, segura aí que a gente vai rapidinho para um giro pelos nossos parceiros comerciais. Mas não sai daí não, tá? Fica na sintonia da 101,5 FM. Siga a gente no Facebook Conte Mirassol, no Instagram, @ Rádio Conte Mirassol e mande um alô no nosso WhatsApp. Anota aí, 999904664. É rapidinho e a gente já volta com mais Som do Campo pra você. Segue com a gente.
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2: 4h30.
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0: 4:33.
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2: Bom dia, bom dia. Olha aí, minha gente, estamos de volta com o Som do Campo na Rádio Conte 101,5 FM. O rádio não para e o carinho de vocês também não. Um alô especial para Maria Di, lá na comunidade Sete Galhos, e pro Beto, pra Glória e pra todos que estão ligadinhos com a gente. Manda seu recado no nosso WhatsApp 999904664. E agora, prepare o coração, porque vem aí um clássico que emociona, Barrerito, com Amanhã.

0: dia, bom dia! Que energia, hein? Som do campo no ar, na sua Rádio Conte, 101,5 FM. Vamos rapidinho pro nosso intervalo comercial, mas não saia daí, viu? A gente volta já já, com muito mais. Fique ligado, onde você estiver.
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2: 4h44.
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0: 4h46.
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2: Bom dia para você que tá aí na escuta. Estamos de volta com a Rádio Conte 101,5 FM, onde você estiver. Um alô especial para Rayane Araújo, para o Dinei do Porto Estrela, que estão sempre ligadinhos com a gente no Som do Campo. E para continuar animando a sua manhã, preparando aquele clima bom, vem aí Irmãs Freitas com Copo de Cerveja. Segura essa.

Bom dia, gente amiga! Que energia no som do campo, aqui na Rádio Conte, 101,5 FM. Nesta parte do programa, a gente manda aquele abraço para você e lembra do Café Favo de Mel, da Aragon Bombas Injetoras e Retificadora de Motores e da loja Espaço Caltri, onde você estiver.

0: dia, bom dia! Que energia boa pra você que tá na Conte 101,5 FM, onde você estiver. No som do campo, a energia é demais. Daqui a pouquinho a gente volta com mais, mas antes, um rápido intervalo. Manda um oi no WhatsApp 999904664. Eu volto já.
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2: 4h59. 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

0: 5 e 1.
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2: Bom dia, Brasilzão. Estamos de volta com o Som do Campo, aqui na Rádio Conte, na 101,5 FM, onde você estiver. E um alô especial, um carinho enorme pro Sidney Galo, pro Valmir César, lá do Porto Esperidião, e pra Kátia, em Glória do Oeste. Muito obrigado pelo carinho e pela companhia, gente. Você que tá ligado, interage com a gente. Manda seu recado pro nosso WhatsApp, 99990-4664. Segue lá no Instagram, arroba Rádio Conte Mirassol, e no Facebook Conte Mirassol. E pra embalar essa manhã, a gente já engata uma moda boa que vai fazer você levantar o chapéu. Prepare-se agora pra Boiada Cuiabana, com Pedro Bento e Zé da Estrada. Música.

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Bom dia, meu amigo do campo. Que energia boa na Rádio Conte, 101,5 FM. O som do campo segue firme e a gente agradece a audiência. 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Sintoniza e vem com a gente.

0: dia, gente boa! Que energia que pulsa aqui no Som do Campo, hein? É bom demais estar junto de você. E a gente segue com o melhor da nossa terra. Mas agora, segure um pouquinho. Vamos para um breve intervalo comercial, com recados importantes. Mas já já eu tô de volta com muito mais para você. Não saia daí, viu? Você está na Rádio Conte 101,5 FM, onde você estiver. Manda um alô pra gente no WhatsApp. Anota aí, 99990-4664. E segue a gente no Face, Conte Mirassol. E no Insta, @ Rádio Conte Mirassol. Fique ligado, a gente volta logo.
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2: 5:13.
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0: 5:19.
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2: Bom dia, estamos de volta com o Som do Campo, aqui na Rádio Conte 101,5 FM. Onde você estiver, o Som do Campo segue firme, viu? Um alô pro seu Sebastião, que mandou um áudio pra gente, sempre de radinho ligado.
3: Bom dia, Pedro, tudo bem com você? Espero que sim, se Deus quiser, que é. Pedro, manda uma música pra nós aí, ligo de manhã, felicito pra você da rádio, pra minha família, quem estiver na escuta, mais um dia que vem, se Deus quiser. Tchau, muito obrigado.
2: E aquele alô especial pra Dona Francelina, em Porto Esperidião, que tá sempre com a gente. Agora, prepara o coração.
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0: bom dia, meu amigo, minha amiga do campo. Bom dia, Brasil! Que energia incrível, que alegria ter você ligado no Som do Campo, aqui na Rádio Conte, 101,5 FM. Onde você estiver, a gente tá junto. É isso aí. E para manter essa sintonia lá no alto, nesta parte do programa, a gente vai fazer uma pausa rápida. Daqui a pouquinho a gente volta com mais Som do Campo para você. Mas antes, fique ligado nos nossos comerciais. E não esqueça de seguir a gente nas redes sociais. No Facebook é Conte Mirassol. No Instagram é @ Rádio Conte Mirassol. É rapidinho, já voltamos.
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2: 5:30.
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0: 5h39.
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2: Bom dia Brasil! Estamos de volta com o Som do Campo, na 101,5 FM, a Rádio Conte, onde você estiver. Mais um alô chegando aqui pra gente, um abraço pro Romeu Antônio e pra Eva Melo, que está sempre de radinho ligado. Aquele abraço, minha amiga! E agora, pra esquentar de vez sua manhã, prepare-se porque André e Adriano chegam com A Giripoca Vai Piar.

0: dia. Que vibe boa no seu Som do Campo, aqui na Rádio Conte, 101,5 FM, onde você estiver. Agora a gente faz uma pausa rápida, mas já já eu tô de volta com muito mais pra você. Mande sua mensagem no nosso WhatsApp, 99990-4664. Fica ligado.
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2: 5h44.
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0: 5h50.
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2: Bom dia, meu povo. Que alegria ter você aqui, sintonizado na nossa Rádio Conte, 101,5 FM. Onde você estiver, estamos de volta com essa energia contagiante do som do campo. É isso mesmo, o rádio vai chegando em todos os cantos, levando música, informação e muita alegria direto para você. Um alô especial para o seu Dirceu Martins. Um grande abraço para todos vocês que nos acompanham com tanto carinho. Não esquece de mandar seu recado, seu pedido, no nosso WhatsApp. Anota aí, 99990-4664. No Facebook, a gente é Conte Mirassol. E no Instagram, é só seguir @ Rádio Conte Mirassol. E por falar em boa companhia, prepare o coração, porque César e Paulinho têm um convite pra lá de especial. Vem fazer amor comigo.

0: Bom dia, galera! Que energia boa na nossa oitava parte do Som do Campo, aqui na Rádio Conte, onde você estiver. Quer interagir? Chama no nosso WhatsApp 99990-4664 ou no Instagram, @RadioConteMirasol. Fica com o nosso break comercial e instantes tem horário eleitoral gratuito. A gente volta já!
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2: 5h54.
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0: 6h31.
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0: dia, minha gente. 101,5 FM, onde você estiver. Seguimos firmes aqui no Som do Campo, com o melhor da nossa terra. Daqui a pouco a gente volta com mais coisa boa pra você. É rapidinho, tá? Um pequeno intervalo e já já estamos de volta. Não esquece de seguir a gente no Instagram, @radioconte_mirassol, e mandar seu recado no WhatsApp 999904664. Voltamos no instante.
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2: 6h44.
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Chegamos ao final, gente, de mais uma edição do nosso Som do Campo. Que manhã espetacular, não é mesmo? Muito obrigado de coração pelo carinho da sua audiência, pela sua companhia que fez toda a diferença aqui com a gente nesta manhã. É sempre um prazer enorme ter você sintonizado na 101,5 FM. 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Eu sou Pedro do Vale e foi maravilhoso estar com vocês. A Rádio Conte, com o slogan Onde Você Estiver, te acompanha em todos os lugares. Para continuar por dentro de tudo, siga a gente no Facebook, é Conte Mirassol, e no Instagram, @RadioConteMirassol. Quer mandar uma mensagem rápida? Nosso WhatsApp é o 99990-4664. Anota aí, 99990-4664. Um grande abraço para você e para toda a sua família. A gente se encontra na próxima. Um excelente dia e até lá. Tchau!

0: 6h54. 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

0: Agora 7 horas mais 1 minuto, 7:01, bom dia. Muito bom dia para você que já tá ligado na Rádio Conte 101.5, Mirassol do Oeste, Mato Grosso. É o Giro Conte que já está no ar inteirinho para você nesta terça-feira, dia 8. Hoje já é dia 8 de setembro de 2026. Hoje com cara de segunda, não tá aparecendo segunda-feira. Ontem até pensei que era domingo, cara. Pois é. Aí depois que eu descobri que era feriado, eu continuei dormindo. Quer dizer, depois do jornal, né? Depois do jornal. Porque nós temos aqui o jornal de segunda a sexta-feira, independente de feriados que possam ocorrer durante esses dias úteis. E no sábado, daí, não tem o nosso Giro Conte nem no domingo. A direção comercial e supervisão geral é do senhor Silvio de Oliveira. OPEC e produção, a Silmara e o Bruno Nod. Na apresentação, nas reportagens e na edição desse jornal, é de Tadeu Benites, sou eu mesmo, seu criado. 7 horas mais 4 minutos, 7:04. Já vi, tô vendo aqui no meu celular, alguém perguntando, você entrevistou a mãe dos meninos e não saiu. Você disse que sairia no finalzinho do jornal, o jornal acabou e a gente não ouviu a participação da mãe que tem crianças e que está passando por sérios problemas aí com a ausência do transporte coletivo urbano, que foi suspenso totalmente, sem atentar para o detalhe das crianças que têm problemas, né, e sempre precisaram aí do transporte coletivo urbano, que foi suspenso aí pela Prefeitura de Mirassol. Pois é que eu tenho uma entrevista com a promotora de justiça que está vendo esse caso. Jogamos parte da fala dela outro dia, quando da reunião que as mães desses alunos, né, que têm esses problemas de saúde e se julga no direito de fazer valer uma lei que existe a nível federal para crianças até 5 anos. Depois eu vou ler novamente isso aí, né? Não proíbe e pode ser realizado alguma forma por prefeituras ou prefeito ou secretarias dos municípios. Eu vou fazer a leitura para não cometer nenhuma gafe aqui, vou fazer a leitura novamente. E o mais importante, quando dessa reunião solicitada, que foram pedir socorro para os vereadores, para ajudar a sensibilizar, a convencer o servo de Deus e funcionário público, né, assim que ele falava, né, ele se apresentava, convencer o servo de Deus e funcionário público, o senhor Hector Alvarez, a ter um pouco de interesse de resolver essas crianças que não estão pedindo o retorno do transporte coletivo urbano para todas as crianças, que de fato as prefeituras estão dispensadas a nível de Mato Grosso, eu acho que a nível de Brasil, sobre essa questão de transporte, ficou só na área urbana, né? Aliás, na área rural. Mas não pode fugir a realidade de transportar crianças do nosso município, né, que tem vulnerabilidade. Eu vou dizer aqui o que significa vulnerabilidade e depois fazer a leitura dessa questão que está aí publicada, não é? E saber do vereador Renan, já convidei ele para ontem, mas não fiz isso oficialmente, né? Convidei aqui no ar, acho que nem essa rádio ele ouve. e falei que ele poderia estar, poderia, porque eu não sabia do compromisso, afinal de contas, ontem foi feriado, né? Vai que o homem viajou a descansar um pouco, né, Renan? Mas vou conversar com ele e dizer que dia que ele pode vir aqui, encaixar na agenda dele, de preferência amanhã, tomara que dê tempo, para ele dizer para a gente sobre o que ele prometeu nessa reunião, quando as mães desses alunos com situação de vulnerabilidade, ele falou para a mãe, falou para a rádio também, a gente entrevistou ele. É, produção, tá, o Ronan tá no ponto aqui? Não? Para amanhã, então tá bom. Mas acho que amanhã o Ronan vem e não é necessário rodar o que ele falou. Mas eu estive lá e ele falou. Quero dizer para as mães de que nós somos vereadores, legisladores, né? Quem executa é o prefeito. Então eu vou pedir por ofício para a Secretaria de Educação que nos mande esta situação de como está para a gente estudar a possibilidade de reivindicar junto ao Executivo. E tudo aquilo que puder fazer, nós não vamos omitir, vamos trabalhar em torno desse pedido para essas crianças. Interessante que os vereadores, depois da reunião ordinária, eles fizeram uma outra reunião, né, mesmo porque a pauta não tinha nem 10 minutos de produção lá para poder, não tinha tanta coisa. E a reunião com os pais durou 3 vezes mais o tempo do que a reunião ordinária, né? Todos os vereadores estavam presentes e todas as mães que foram lá fizeram o seu depoimento, falaram com os vereadores, pediram o socorro junto para que eles intervissem. Nessa questão aí do prefeito Hector e Secretaria de Educação. Prefeito, né? Você sabe que quem manda no município, independente de secretarias, é o prefeito e ponto. Para que existem secretários? Existem secretários justamente secretariar o executivo. Levar os problemas, o que pode resolver já resolve, o que não pode resolver divide com ele, né? E quando é para dizer um não desse tipo, é o prefeito mesmo que decide, né? Vamos suspender o transporte. Segundo a mãe, em média já tinha mais de 1 ano que as crianças eram deixadas próximo ali da casa onde ela mora. Ela mora atrás daquela creche que fica lá em cima, a creche... esqueci agora o nome da creche. De lá até a 12 de outubro, tem aproximadamente 3 quilômetros, 2 quilômetros e pouco, quase 3. E as crianças têm que ir a pé ou de moto. E não pode ir de moto justamente por essa situação de medicamento. Que, inclusive, na última vez que ela ligou aqui, a criança passou mal, quase caiu da garupa da moto, foi ao solo, ela teve que pedir ajuda, passou um caminhão da prefeitura que não pôde levar, passou coincidentemente um carro da prefeitura que acabou levando, e a gente tem o vídeo, já encaminhei também para a secretaria, para a assessoria da promotora, não sei se ela recebeu, e pedindo uma reunião para saber dessas duas... dois pedidos do juiz. Como que dá o nome desse documento? Pedindo o retorno do transporte coletivo urbano. Não sei se ele pediu na totalidade. Ela até mandou aqui para mim, não consegui abrir, viu? Viu, mãe? Se do jeito que estava, ou atendendo especificamente essas crianças que precisam, que não é muita criança, né? Liminar, agora o nome veio. Então tem duas liminar. Eu volto a repetir, eu estava lá e a promotora pediu a palavra no momento lá e disse que já o prefeito recebeu duas liminares e não cumpriu, está deixando para lá. Né? Deve ter passado aí para o procurador e o procurador está empurrando aí. Então, denota-se de que o prefeito estaria, foi falado claramente isso na reunião, na presença dos vereadores, que ele estaria enrolando essa situação. Então, essas duas, a gente quer saber da promotora, não sei se ela vai me atender hoje, sobre essas liminares, porque falaram até na questão de ir multando o município até que resolva essa situação. E pela contagem da mãe, eu percebi que uma Kombi, que é muito usada em transporte nesse país, onde não tem ainda esse monte de ônibus que nós temos aqui, justamente para a educação, poderia ser resolvida. Eu falei, mãe, mas umas duas Kombi não leva todas essas crianças em especial. Não é o transporte geral, viu, gente? É para essas crianças. Ela falou, claro que resolve. Mas o prefeito está interessado em resolver isso aí? Mesmo que não precisa colocar um ônibus grande para carregar pouca criança que tem problema? Não, porque se ele já recebeu duas liminares do juiz e não resolveu, então é isso que a gente quer saber. Eu poderia ligar lá para a secretária de educação, ela ia falar aqui um monte sobre isso aí. Eu poderia ligar para o prefeito, pedir um áudio, ele ia falar um monte. Eu quero saber é de quem promove a justiça, o Ministério Público, que está com todo um monte de depoimento, mais a minha entrevista que eu mandei e não rodei no ar ainda, né? Que eu quero rodar já a entrevista e o que ela vai falar. Se ela me der a entrevista hoje, daí sai amanhã. Então tem lá, se fosse por quilo, tem pelo menos uns 2 quilos de papéis e áudio lá na promotoria, no Ministério Público. Mas e o resultado? O resultado é quando o acusado ou a pessoa na situação, no caso aí, o senhor prefeito e Secretaria de Educação, atende, né? Enquanto isso, vai continuando lá os papéis, criança faltando escola, sendo chamado o corpo de bombeiro, que ela chamou de outro nome, né? E reclamou da demora, né? Tadeu, antigamente a gente ligava ela tem problema muito tempo, né? Já. Então eu ligava para ambulância, para emergência. Não demorava muito, a ambulância estava lá. Agora, depois que entrou esses bombeiros e que a Secretaria de Saúde está fazendo, o hospital, a emergência está fazendo alguns trabalhos, o resto tudo manda ligar no bombeiro. E este demorou muito na última vez que eu tive que sair de moto, onde foi que eu quase derrubei o meu filho, que perdeu a consciência, né? E então, precisa ser mais esclarecido. Chame o bombeiro aí e faz um passo a passo como é que faz para chamar os bombeiros que agora está atendendo a saúde. E que em alguns casos está demorando. No meu caso, demorou. Então, eu queria pedir, se você também precisou do bombeiro, porque a gente sempre achou que bombeiro é para apagar fogo, para encontrar gente que está afogado, etc. e tal. Mas fazer serviço de saúde junto com tudo isso, de fato o bombeiro tem condições de atender se realmente está em diligência e de repente aconteceu um acidente, eles têm viatura suficiente? Eu acredito que tenha, né? Mas esse critério de fazer uma triagem por telefone é o que está pegando. Então eu peço aí, para que a gente não fica no achismo. Atenção, população aí, você que precisou de ambulância, alguma coisa, como é que foi o atendimento dos bombeiros? Que agora virou ambulância, que virou aquele trabalho que existe nas grandes cidades, mas aqueles só fazem isso, né? E aqui não, aqui eles apagam fogo, eles fiscalizam o comércio e também é ambulância, no caso, né? Então, antes de chamar o comandante lá para ele explicar, a gente vai anotar aqui o que ele for explicar e falar durante todo dia. Olha, se você tem que fazer assim, passo a passo, passo 1, assim, passo 2, assim, passo 3, para que quando você ligar lá no bombeiro, já sabe qual é o procedimento. E a mãe largou lá, no esperou, eu vou assim mesmo, vou levar. E aí, que pedem esclarecimento. Então, você teve algum problema de demora com o bombeiro? Quando eles vinham aqui, depois, talvez receberam uma ordem para não virem mais aqui, porque nunca mais apareceram. Daqui lá dá para fazer, né? Será que o cabeça de anta falou lá que... Não, o repórter tem que ir. Não, claro que tem que ir. Mas eles têm que vir, e como começou no começo. Vim aqui, tomávamos uma garrafa de café com o comandante e sempre dois. De repente eles pararam de vir, não manda nota, não faz ligação. Será que o executivo falou, não, ó, é tudo na outra rádio, nessa aí não. Será que foi isso? Ou foi iniciativa própria do próprio comandante? Falou, ó, vamos só privilegiar outros canais. Não manda ofício, não manda coisa, não manda nada para lá. Agora é só a outra. O que eu chamo sempre da panela do prefeito, né? Porque só pode ser, cara. Mas tudo tem uma... Nada melhor que um dia atrás do outro e uma noite no meio. Quem perde, quem sofre é a população. Quantos e quantos anúncios de obrigatoriedade da Secretaria Municipal de Saúde? Eu, Tadeu, já mandei para o secretário de Estado reclamando sobre a questão e questionando alguns advogados da obrigatoriedade de uma Secretaria de Saúde, porque a Secretaria de Saúde não é do odontólogo lá, não é dele, não é do prefeito. Então ele teria, suponho que eles teriam a obrigação de mandar nota em impresso, no papel ou através da internet, pedindo para comunicar à população. Secretário de Saúde, prefeito, vocês sabiam que tem muita gente que ouve essa rádio aqui? Ou não? Talvez vocês digam, ah, não precisa não. Então vocês estão enganados. Então, por que não mandar? Porque normalmente o que a gente percebe é que as notícias geral aqui do município entrou um novo período aí onde tem pessoas que estão mudando a forma do jornalismo de forma errada, né? Então, esse negócio de falar, não, só dou a notícia se eu falar. Esse povo tem que viajar mais, inclusive quem os entrevista. Tem que viajar mais. Vai lá em Cuiabá, por exemplo, se fosse em Cuiabá. Vai lá em Araçatuba, Maringá, Londrina, onde eu passei. Não, não é, é nota e pronto. Agora aqui não, vamos alugar a outra rádio, vamos fazer um contrato bem feito e vamos todo mundo lá. Chega a autoridade, a todo mundo para... Não, na outra não. Nós somos sócios na outra. E, de fato, são sócios mesmo. Parece que são. Né? É isso. Nós estamos aqui. Vai para 20 anos, a emissora está aqui. É a Rádio do Povo e, como tal, os ouvintes dessa emissora, não é eu, não é Silvio, não é ninguém, eles têm o direito de saber sobre a questão de vacinação, sobre alertas e tal. E não precisa necessariamente ter que entrevistá-lo. Manda em nota. Não. Manda nota, dá trabalho de escrever. Nós queremos falar. Se não falar, não falar, não tem notícia. Entre outras instituições também, né? Aí você procura no site, alguma coisa, quase não tem nada, ou grupo. Mas eles gostam da falação, e essa falação é o cabeça de porco lá que, né, sente o orgasmo psicológico em achar, em tá achando, né? Só que é só aqui, filho. Você não vai fazer isso em lugar nenhum, né? Principalmente onde tiver direção. 7h22, você, quero falar agora, atenção, vamos abrir um parênteses para falar de saúde. 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Médico da prefeitura, médico da clínica, médico da família, do postinho, né? 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

Agora 7 horas mais 20. 7 horas 27 minutos. Médico morre após bater de frente com um caminhão na BR-174 em Mato Grosso. O acidente aconteceu entre Porto Esperidião e Pontes e Lacerda. O homem ficou preso às ferragens e morreu no local. O médico David Antônio Almeida Chaves, de 43 anos, morreu após o carro que dirigia bater contra um caminhão na noite do domingo, entre Porto Esperidião e Pontes e Lacerda. O velório já aconteceu, né? E o sepultamento foi na segunda-feira. De acordo com o relato do motorista do caminhão, ele seguia no sentido de Porto Esperidião quando o carro em que o médico estava teria deixado repentinamente a faixa em que trafegava. Na sequência, o veículo teria retornado de maneira brusca para a pista e atingindo o eixo do caminhão. David era especialista em transplante capilar. Com a força da batida, o automóvel ficou destruído e o médico morreu dentro do veículo. Equipes da Polícia Rodoviária Federal, PRF, e o Corpo de Bombeiros e da Perícia Oficial de Educação Técnica, Politec, estiveram no local fazendo os trabalhos de praxe. A dinâmica ainda não foi confirmada pelas autoridades. A Polícia Civil informou que está analisando já, né? Os vestígios encontrados no local e os laudos da perícia para esclarecer as circunstâncias da batida. O caminhoneiro também ficou ferido no acidente. Em nota, o

0: O Conselho Regional de Medicina de Mato Grosso, CRMMT, lamentou a morte do médico e manifestou solidariedade à família, amigos e colegas de profissão. Os nossos sentimentos também para a família do médico. Né? Realmente uma perda irreparável. E quantas pessoas... 34 anos, né? Quantas pessoas passaria pelas mãos no sentido de melhorar aí a situação em que o médico se especializou, né? E partiu. Foi embora. Bom, a política continua. Todo dia a gente tem um capítulo... E uma vez um político antigo, já até morreu, Jonas Pinheiro. Quem ouviu falar em Jonas Pinheiro, Celcita Pinheiro, ele dizia: Tadeu, a política é que nem uma nuvem. Você olha para aquela nuvem, né, agora, no, naquele momento, aí 2 horas depois você vê para a nuvem já não está mais ali, ela já mudou. E realmente eu estive pensando, né? me trouxe essa lembrança, porque realmente a política está assim. Quem é que diria que a política estaria agora, num ano perigoso, né? Num ano bastante sensível, porque os especialistas que dizem, os cientistas políticos dizem que esta eleição é a mais importante de todas até hoje registrada nesse país. Né? A situação aguda do STF também é histórica, vai ficar para sempre essa muvuca toda de colegas entregando colegas, pedindo isso, pedindo aquilo. Isso vai ficar nos anais da história do Brasil. A supercorte, né, do país com essa situação que acaba nos envergonhando para outros líderes políticos que sempre estão de olho aqui, né? Então, aqueles que estão na defesa, que faz isso, que é mão de ferro, manda prender, manda soltar, manda fazer tudo, agora está no olho do furacão. E a gente, como patrões desse povo, eles não admitem quando fala que nós... Qualquer funcionário público, se você falar para ele assim, rapaz, você tem que ter mais respeito com a gente. Você recebe graças a tantos impostos que a gente paga. E, entre outras palavras, somos seu patrão e capaz de prender você. Né? Eles acham que quando assumem um cargo público ou uma farda, eles são donos da situação. E muitas vezes eles incorporam todos os poderes num só. E aí fica bastante complicado. Mas tem melhorado, já foi pior. Por exemplo, essa aqui, uma notinha aqui. Fachin retira pedido, que isso aqui já é de conhecimento geral. Fachin retirou o pedido de Moraes para investigar Mendonça. E outra afirmação, empresário diz que gerava dinheiro vivo para Vorcaro. E outra situação também de destaque das últimas horas, motoristas sem CNH usam dados roubados de apps de aplicativo no Distrito Federal. Parece que pode tudo nesse país, né? Quando se descobre, aí cai por terra ou não também. E essa situação que se encontra na capital capital Brasília, capital de todos os brasileiros, a gente quer que está na mão daquele ministro, o chefe lá, o Fachin, que ele fique na história também por decidir, nem para mais, nem para menos, na medida certa, na Constituição, que quando eles estão falando, ele fala, não tem para ninguém, desde da parteira, do gari até o cargo mais alto do Brasil, tem que entrar na Constituição. Rasgaram a Constituição, agora estão falando da Constituição. Então, que o Fachin, que agora que está a bola prontinha para ele chutar para gol, né, ele está vendo como é que vai chutar, mas é ele que vai chutar. Passaram para ele e tomara que ele resolva, ministro, do jeito que tem que ser, sem paixão, sem proteção. A ministra lá está recebendo recado lá. A senhora vai votar de acordo com o que a senhora sempre falou. O Zema mesmo manda recado nos horários políticos, na entrevista. Eu quero que a senhora faça agora aí votar do jeito que a senhora pensa. Ou vai passar a mão aí no ministro, vai deixar. Porque isso vai acabar indo para o plenário, para a votação, né? E aí a coisa fica bastante complicada. Então, a gente está aqui assistindo, torcendo, mas com dúvida, porque se trata de país. E esse povo da toga aí, eu vou te falar, eles fazem mágica. Fazem até chover, se eles quiserem, né? Então, momento de expectativa que vamos viver até 4 de outubro. Então, eu falo para você, meus amigos, você vê que milhões de brasileiros, de acordo com a pesquisa, né, votariam no presidente que aí está, né? Agora, com essa situação, tem uma pesquisa aí dizendo que ele já agora, com toda essa movimentação por último, né, as últimas movimentações, ele já empatou sem ter aquela margem para mais para menos, já está empatado. Tem outra pesquisa agora à tarde. E eu gosto de ver sempre essas pesquisas, se elas estão batendo uma com a outra, né? Então, você que acredita em pesquisa, fique atento. Nós vamos rodar uma agora, depois à tarde tem uma outra e amanhã estaremos falando das duas.
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agora 7:41. 7:41, Serra de São Vicente terá trânsito parcialmente interditado por 4 dias na BR-364. A Serra de São Vicente, na BR-364, terá operação no sistema Pare e Siga entre terça-feira, que é hoje, dia 8, né, até sexta-feira, das 7h30 às 17h, ou seja, o dia inteiro, né? A medida será adotada para serviços de poda de árvores e retirada de vegetação. Durante os serviços, o trânsito será liberado de meia pista pelo sistema Pare e Siga. O fluxo de veículos será alternado a cada 30 minutos.

0: 7:42, sobrinho. Áudio. Você já ouviu o áudio aí? Eu fui tentar ouvir aqui, mas tá muito ruim, né? Tá muito complicado. Acho que os produtores lá não conseguiram melhorar ou não tiveram interesse, né? Porque tem uma coisa é fazer com interesse e outra é fazer por fazer, né? Não tem aquela questão? Pois é. Garota de programa grava plano de homem para abusar do sobrinho de 10 anos em Mato Grosso. Pode isso? Exatamente. Garota de programa grava plano de homem para abusar do sobrinho de 10 anos em Mato Grosso. Não faltava mais nada hoje, né, de notícias. Bom, tem notícia ruim aqui para todo lado. Estamos classificando aqui porque tentamos servir algo para não colocar a sua cabeça já está cheia, né, de tantas situações, ou não? Áudio gravado por uma garota de programa durante uma conversa com um homem de 34 anos mostra o momento em que ele admite sentir desejo sexual pelo sobrinho de 10 anos e afirma que teria tentado abusar dele. O caso aconteceu em Sinop, a 503 km de Cuiabá. Aconteceu no domingo, agora dia 6. A gravação foi feita durante o encontro em um motel. Sem que o homem percebesse, segundo a polícia militar, ele pediu que ela fingisse ser seu sobrinho, durante a relação. E durante a conversa, ela questiona o suspeito sobre a intenção de abusar da criança. Ao ser perguntado se ele queria fazer isso com ele, responde em seguida, quando questionado se não tinha medo, ele afirma, não tenho medo, afirma, tenho tesão. O abuso. Um outro trecho, a testemunha pergunta se o homem já havia mexido com alguma criança. Ele responde que quase mexeu com o próprio sobrinho. Ao ser questionado sobre por que ele não teria ido adiante, o suspeito afirma que estaria indo aos poucos e pegando confiança da criança. Apesar disso, em outro momento, ele confirma que teria tocado nas partes íntimas da criança. Após as confissões, a mulher chamou a polícia militar e entregou a gravação aos policiais. O homem foi preso. O caso foi registrado como estupro de vulnerável. O áudio foi entregue na delegacia e deve auxiliar a Polícia Civil na investigação do caso. E como é que está nas redes sociais? Aí que está, né? Às vezes a gente se depara com essa situação. Você vai numa instituição de segurança e tal, e aí sabendo que já ocorreu, né, que eles estiveram lá, foi filmado e tal, aí vem um e fala, não podemos fornecer, porque a justiça está em silêncio. Aí você chega na redação, daqui a pouco tem outro pistolão já rodando. E aí, que denota-se o quê? Hã? Pois é. Coisas de Brasil, né? O chefe fala, você tem que ter a política a política da boa vizinhança, tá ligado? Esse povo aí é assim. Aí eu falo que nem o cuiabano fala, deusa livre. Agora 7:47, terça-feira com cara de segunda, né? Não tá com cara de segunda, mas é terça, amanhã já é quarta, já é meio de semana, tá ligado? mais um intervalo e quero dizer para você que vai fazer exame de laboratório. 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

bem, são 7 horas mais 52 minutos, 7h53. Mato Grosso já soma 34 feminicídios em 2026. Essa matéria completa está no Jornal Oeste de Cáceres. A pesquisa em junho foi o mês mais violento, com 7 casos. 32 das vítimas não tinham medida protetiva. Mato Grosso já registrou 34 feminicídios em 2026, segundo dados do Observatório Caliandra, do Ministério Público Estadual. Junto foi o mês mais violento, com 7 mortes, seguido por março, agosto, com 6 casos cada. Setembro já começou aí com um novo registro ocorrido no dia 2 em Araguaiana. 4 dados chama a atenção. 25 das 34 vítimas não tinha registro anterior de denúncia contra o agressor, enquanto apenas 2 possuíam medida protetiva no momento do crime. Os casos registrados nesse ano já deixaram 47 órfãos no estado. É muita criança, né? Deixaram 47 órfãos no estado. Cuiabá lidera o ranking com 5 casos, seguida por Várzea Grande e Vila Bela da Santíssima Trindade, com 3 cada. O levantamento mostra ainda que 15 dos autores já foram denunciados pelo Ministério Público. O cenário reforça a necessidade de ampliar políticas de prevenção, proteção e atendimento a mulheres. Medidas que dependem de recursos e estrutura e articulação entre os governos para transformar essas ações em resultados. O órgão também precisa de força e de representação política para cobrar investimento e fazer essas demandas avançarem.

0: Bom, 7h55 é hora de eu deixar um grande abraço para você e dizer que vem aí o programa Bom Dia Conte com o meu amigo Evandro Diniz. E eu estou por aí, tendo alguma coisa para denunciar, alguma situação, 999-08-4311 e o telefone geral que é o 99-90-4664, chegando por lá, chega para a gente também, ok? Estamos aí. Amanhã estaremos de volta.
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3: Dos 10 anos do Vale do Piracicaba, um grande polo de inovação no agronegócio, com a trajetória da Esalq como destaque. Celebramos os 10 anos do Vale do Piracicaba, consolidado como o maior polo de inovação do setor. A região, que abriga a Escola Superior de Agricultura Luiz de Queiroz, a Esalq, em Piracicaba, é uma universidade referência global em ciências agrícolas. Sua tradição centenária contribui diretamente para o desenvolvimento de novas tecnologias e práticas no campo. Um exemplo de como a academia e a inovação transformam o setor como um todo.
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0: 8 e 2.
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0: chegando. E aí, tudo bem? Bom dia, boa manhã pra todo mundo. Feliz terça-feira. Maior cara de segunda pós-feriado aí, né? O Evandro te fazendo companhia. Muito bom dia, senhoras e senhores. Vamos juntos para mais uma edição do nosso Bom Dia. Conte com sua música preferida, com o seu alô, com a sua participação. 999904664 para você fazer junto com a gente mais um bom dia nesta manhã maravilhosa. 8 de setembro hoje, dia de número 251, a 37ª semana do ano. Hoje é dia mundial da alfabetização, aniversário de Vitória lá no Espírito Santo. De três, tá começando, chegando o nosso Bom Dia, Conte.
1: No

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1: Seu dia bem melhor aqui na nossa companhia. Felicidade é uma vibração intensa. O momento em que eu sinto a vida em plenitude dentro de mim e quero que aquilo se eternize.

Felicidade é a capacidade de você ser inundado por uma alegria imensa por aquele instante, por aquela situação. Aliás, felicidade não é um estado contínuo. Felicidade é uma ocorrência eventual. A felicidade é sempre episódica. Você sentir a vida vibrando, seja no abraço, seja na realização de uma obra, seja numa situação, por exemplo, em que seu time vence, seja porque algo que você fez deu certo, seja porque você ouviu algo que você queria ouvir. É claro que aquilo não tem perenidade. Aliás, a felicidade se marcada pela perenidade seria impossível. Afinal de contas, nós só temos a noção de felicidade pela carência. Se eu tivesse a felicidade como algo contínuo, eu não a perceberia. Nós só sentimos a felicidade porque ela não é contínua, isto é, ela não é o que acontece o tempo todo, de todos os modos. Para que eu possa ser feliz sozinho, eu teria que ser capaz de viver sozinho. Mesmo a literatura, como Robinson Crusoe, por exemplo, que lida com um homem que está só, mas ele está só depois de ter vivido com outros. Ele traz as outras pessoas na sua memória, na sua história, no seu desejo, no seu horizonte. Não há história de ser humano em que ele tenha sido sozinho da geração até o término. Se assim não há, não há possibilidade de ser feliz sozinho. Nos últimos 50 anos do século XX, nós tivemos mais desenvolvimento tecnológico do que em toda a história anterior da humanidade. Todos os 39.950 anos anteriores, desde que o Homo sapiens era sapiens, foram menos do que 50 anos finais do século XX. Seria a redenção da humanidade uma questão. As questões centrais permaneceram. Felicidade é um estado de espírito e a gente se pergunta, quem sou eu? Para que tudo isso? Por que eu não sou feliz apenas quando possuo objeto? Por que o mal existe? Por que eu não tenho paz em meio a tanta convivência? Nesta hora, não só a religiosidade, ela sofreu um revival, como a filosofia passou de novo a ser interessante. No dia em que eu me for, e eu me vou, quero fazer falta. Fazer falta não significa ser famoso, significa ser importante. Há uma diferença entre ser famoso e importante. Muita gente não é famosa e é absolutamente importante. Importar. Quando alguém me leva para dentro, importa. Ele me porta para dentro, ele me carrega e eu quero ser importante. Por isso, para ser importante, eu preciso não ter uma vida que seja pequena. E uma vida se torna pequena quando ela é uma vida que é apoiada só em si mesmo, fechada em si. Eu preciso transbordar, ir além da minha borda, preciso me comunicar, preciso me juntar, preciso me repartir. Nesta hora, minha vida, que sem dúvida é curta, eu desejo que pelo menos ela não seja pequena. Bom dia para você.

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0: agora são 8h16. 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
0: Boa manhã, ótima terça-feira para todo mundo. 8h20 agora. 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

0: 8h21.
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2: Olá, meus amores. Que alegria ter você aqui no Guia Astral. Eu sou a Letícia Leal e estou animada pra nossa primeira parte do programa, com as previsões para Áries, Touro e Gêmeos.
3: Áries, Touro, Gêmeos.
2: Áries, mantenha o foco nas metas profissionais. No campo afetivo, uma postura importante. Cor do dia, azul celeste. Número da sorte, 17.
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2: Para Touro, reconstrua valores, liberte-se de tensões, entenda o que está ao seu alcance. Cor do dia, bege. Número da sorte, 27.
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2: E Gêmeos, superação em assuntos familiares e domésticos, com sabedoria. A busca por liberdade afeta amigos e namoro. Cor do dia, branco. Número da sorte, 36. Daqui a pouquinho eu volto com mais previsões do Guia Astral. Não saia daí. Câncer, Leão e Virgem, vem já.
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4: Já já tem mais uma rodada de previsões. Bom dia para todo mundo. Boa terça-feira. Bom dia, Valdete. Tá em Porto Esperidião. Ligadinha. Boa manhã. Obrigado pela companhia aí. 8h23.

Você não cuidou, Fred e Fabrício tocando aqui no nosso Bom Dia, fechando mais uma sequência. Ótima manhã, agora são 8 horas e 30 minutos. Bom trabalho pra você que tá aí começando a semana, né? Terça-feira.

0: Hoje, pós-feriado, um ótimo dia de trabalho para todo mundo aí, viu? 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
0: Bem, agora 8h35. 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
1: E chegou a hora de conferir mais previsões para o seu signo.
0: Câncer, Leão, Virgem.
1: Para você de Câncer, prepare-se, porque você é levado a interagir com uma pessoa que agrega em sua vida superação e uma nova forma de perceber a vida. O relacionamento passa por transformações, viu? Você está disposto a mudar e identificar o seu verdadeiro espaço neste momento evolutivo. A cor do dia é dourado e o seu número da sorte é 55.
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1: Agora, Leão. Há uma superação financeira importante. É fundamental atuar com autocontrole e entendimento do que realmente é possível no momento atual. Você está em busca de autonomia e novos valores daqui para frente. Use todo o seu potencial para isso, Leonino. Sua cor é laranja e o número da sorte, 48.
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1: E para a Virgem, este é um dia importante para assumir o seu poder pessoal. Quando você duvida de sua capacidade, acaba abrindo brechas para intensificar a dificuldade. Acredite em seu potencial e busque os resultados que tanto almeja. A cor do dia é lilás e o seu número da sorte é 16. Daqui a pouco eu volto com as previsões para os próximos signos. Continue com a gente no Guia Astral.
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3: Pois é, daqui a pouquinho então tem mais uma rodada de previsões aqui na nossa manhã. 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

0: Rihanna tocando aqui no nosso Bom Dia Diamonds. Bom amanhã, 8h46.
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3: Bem, agora 8h48. 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
7: Muito bem, agora 10 minutos faltando para as 9. 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
1: Estamos de volta com Guia Astral, trazendo as previsões para Libra, Escorpião e Sagitário.
0: Libra, Escorpião, Sagitário.
1: Começando com Libra, você está curando situações em família. Silencie, entenda seu processo. Não temam o novo. Reconstrua pontes. A autenticidade é seu troféu. Cor marrom, número da sorte 7.
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1: Para Escorpião, a superação para interagir e expressar ideias. Consciência dos pensamentos secretos. Supere medos. Construa a ponte entre sentimentos e expressão. Cor preta, número da sorte 14.
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1: E Sagitário. É momento de superar desafios. Assumir seu papel profissional. Não esmoreça com responsabilidades. No afetivo, ainda há pontos a tratar. Cor prata, número da sorte 21. Voltamos já com as previsões finais do Guia Astral. Não perca!
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0: João Neto e Frederico, pra fechar a sua primeira hora, fechando mais uma sequência indecifrável. É a sua manhã de terça-feira com muita música boa. Ótimo dia, boa manhã pra quem tá encarando aí o comecinho de semana. Feriadão, aproveitou aí, fez tudo aquilo que planejou? Tomara que sim, que essa terça-feira seja só de coisas positivas pra você também, tá? 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
2: A deputada federal Duda Salaberti vai depor na Polícia Civil sobre agressões sofridas em fiscalização de mineração ilegal. A deputada federal Duda Salaberti, do PSOL de Minas Gerais, vai prestar depoimento na Polícia Civil. A parlamentar, candidata à reeleição, irá à delegacia no início desta tarde para falar sobre as agressões que ela relatou ter sofrido durante uma fiscalização de mineração ilegal. É um desdobramento importante nesta investigação, que busca esclarecer os fatos e apurar as responsabilidades.
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0: Muito bem, boa manhã, 9-1. 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
7: Nove sete.

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1: Estamos de volta para a última parte do Guia Astral. Vamos conferir as previsões finais do zodíaco.
0: Capricórnio, Aquário, Peixes.
1: Capricórnio, superação para novo caminho ou conhecimento. Enxergue a vida diferente. Busque independência. Cor rosa, número 39.
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1: Aquário, vença a si mesmo, transponha desafios emocionais, problematize sua liberdade, interaja saudável. Cor verde claro, número 3.
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1: Peixes, superação no relacionamento, enxergue cônjuge ou interação a dois diferente. Determinação para projetos, atue independente em investimentos. Cor vermelho, número 60. Foi um prazer estar com você em mais uma edição do Guia Astral. Muito obrigada pela sua companhia. Espero você no próximo programa com novas previsões e muita energia positiva. Até a próxima!
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2: Amanhã tem mais previsões astrais aqui no nosso Bom Dia. Ótima terça-feira, 9/8. Wesley Safadão e Rei Vaqueiro tocando aqui.
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0: Guilherme Benuto e Panda 917. Bom dia.
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0: Muito bem, agora 9h19. 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
7: Ótima manhã, bom dia, boa terça-feira para todo mundo curtindo. Vamos conferir dicas de economia aqui na nossa manhã.
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1: Valeu, obrigado Júnior, dado o recado, todo mundo aproveitando então as ofertas aí no começo desta semana.

0: Leonardo, feito tatuagem. Bom dia também pra Sirlei Feltrinho. Ei, Sirlei, boa manhã, ótima semana pra você aí. Obrigado pela companhia, viu? 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
6: 9:38.
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0: Já de volta, onde você estiver. Boa manhã, no trabalho, em casa. Pra você que tá aí no trânsito, nos dando uma carona. Obrigado pela companhia. Uma ótima terça-feira pra todo mundo. O Operador Nacional do Sistema Elétrico, ONS, apresentou durante o Comitê de Monitoramento do Setor Elétrico os possíveis impactos do Super El Niño no Brasil. Pelas projeções, em setembro, a indicação é de chuva acima da média nas bacias da região sul e regiões próxima à histórica nas regiões sudeste e centro-oeste. As temperaturas podem oscilar entre a normal e acima da média em grande parte do país, segundo o órgão. Porém, em um cenário menos favorável, com expectativa de aumento da demanda de carga, combinada às condições hidroenergéticas, especialmente nas regiões sudeste, centro-oeste e norte, a ONS avalia a possibilidade de despacho da totalidade dos recursos termoelétricos e da necessidade de utilização da reserva de potência operativa já a partir de setembro.
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1: Bom, agora 9 horas e 48 minutos. 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
4: No ar, Sport News. Prepara o coração que a gente vem com as últimas novidades, direto do campo para os seus ouvidos. Vamos lá. O Flamengo disparou nas chances de título, depois de alcançar a liderança do Campeonato Brasileiro.
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4: Vamos aos detalhes da primeira manchete. No cenário do Campeonato Brasileiro, o Flamengo, que tem demonstrado um desempenho notável, viu suas probabilidades de conquistar o título nacional aumentarem de forma expressiva. Essa ascensão nas chances de título veio logo após a equipe rubro-negra conseguir assumir a liderança da competição. Um momento crucial que reforça a posição do clube na busca pelo troféu mais cobiçado do futebol brasileiro.
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9: 9:51.
1: Coisa boa ter a sua companhia por aqui nessa terça-feira. Ótima manhã pra todo mundo, faltando 9 para as 10. 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
1: Valeu, Diegão. 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Faltando 6 minutos agora para as 10.

0: Collins tocando aqui para fechar a nossa sequência, para fechar mais uma hora também aqui no nosso Bom Dia. Ótima manhã para todo mundo, 10 em ponto agora. 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
3: Na política, o Ibama deu sinal verde e autorizou mais 3 poços da Petrobras na Foz do Amazonas. A autarquia ambiental autorizou mais 3 poços da Petrobras na Foz do Amazonas, uma decisão que movimenta o setor de petróleo e gás e o cenário energético do país. Essa autorização permite que a Petrobras prossiga com a perfuração nessas áreas consideradas estratégicas.
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8: 10 e 1.

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1: Como é bom ter a tua companhia aqui comigo no Hora de Refletir. Tudo bem com você? Como já amanheceu o seu dia? Bom? Gostoso? Interessante? Cheio de novidades ou não? Olha, o meu tá sendo maravilhoso. Eu vou repetir, hein? Maravilhoso! Como é bom ter esses momentos de maravilha, esses momentos de paz na nossa vida, não é verdade? Porque às vezes passamos por tantas coisas que, olha, ai, chega. Senhor, deixa eu respirar um pouco aqui. Esses dias atrás eu passei por umas situações que eu falei, Senhor, eu acho que eu não vou conseguir passar por isso. E agora? O que que eu faço? E aí eu pensei, bom, se não tem remédio, remediado está. Não está no meu controle, então o que que eu fiz? Um cafezinho. Sentei na minha varandinha, juntamente ali com o meu jardim. E fui tomar o meu café vendo o pôr do sol. Existe coisa melhor, gente? Não tá no nosso controle, não tá no seu controle, tá? Tem como você resolver neste instante? Não. Então, se não tem, acalme esse seu coração, que as coisas agradáveis, as coisas boas vão chegar. Eu digo isso de experiência própria, porque eu vivo cada centímetro da palavra de Deus. E olha, eu vou falar pra vocês, não é fácil não, viu? Tem hora que eu falo, Senhor, eu quero chutar o balde, mas ele vem e me traz o balde de volta. Aí eu vou, coloco uma plantinha ali, renovo aquele balde, passo uma demão de tinta. Não para tampar o que precisa ser tampado ou mascarar as coisas, não. Não é nada disso. Mas é para dar uma resolução diferente. Então tá, já que não dá para resolver assim, então vamos resolver de outra forma. Não é verdade? Vamos então meditar aqui na palavra de Deus, em Salmo 141? Que fala assim, que as minhas palavras sejam agradáveis a Deus. Como está sendo as suas palavras hoje? Não só para Deus, mas para as pessoas, para ao próximo, para as outras pessoas. Olha, tem dia que dá vontade de falar umas coisas para certos ser humaninhos. Mas aí a gente lembra, Senhor, cuida da minha língua, do meu ser. Do meu viver, da minha alma, do meu espírito, do meu coração, Senhor. Porque desse jeito não vai, né? Devolver o mal com o mal nem sempre não, nunca dá certo. Nós temos sempre que nos renovar como pessoas e eu vou bater nessa tecla sempre aqui com vocês, meus queridos, minhas queridas. Renove-se como pessoa, vê o que você pode mudar dentro de você para você ser melhor, para você mesmo e as coisas ao redor vai tomando o seu percurso normal. Tá certo? A palavra de Deus diz assim, põe, guarda, Senhor, a minha boca, vigia a porta dos meus lábios. O Salmo 141 nos apresenta uma oração, a oração de alguém que deseja guardar a Deus, não apenas com as suas atitudes, mas também com as suas palavras. Quantas situações poderiam ser diferentes se aprendêssemos a pensar antes de falar? Uma palavra pode curar, mas também pode ferir, pode aproximar ou afastar, restaurar ou destruir. Por isso, Davi pede a Deus que coloque uma guarda sobre a sua boca. Essa oração é extremamente necessária aos dias atuais, quando as pessoas, muitas pessoas, muitas vezes falam impulsivamente, sejam pessoalmente ou pelas redes sociais. Nem tudo que pensamos precisa ser dito. Nem todas as provocações precisam ter respostas e as ofensas merecem as nossas reações. Existe força em saber silenciar. Existe maturidade em saber o quando falar. Sabedoria em escolher as palavras que tragam vida. Em Provérbios, declara, a morte e a vida estão no poder da língua. Provérbios 18, versículo 21. Por isso, precisamos perguntar antes antes de falar. Será que isso é verdade? Será necessário? Vai edificar alguma coisa? Ou isso vai glorificar a Deus? O Salmo também fala sobre permitir que as pessoas sábias nos corrijam. Isso demonstra humildade. Nem sempre quem nos ama será aquele que apenas concordará conosco. Às vezes Deus usa alguém para nos mostrar aquilo que precisamos mudar. Ter um coração ensinável é uma grande virtude. Que nossas palavras sejam instrumentos de bênção, consolo, encorajamento e verdade. Reflita comigo no dia de hoje.
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5: 10 e 17.

Simone Mendes, direitos iguais, para fechar mais uma sequência na nossa manhã. Agora são 10 horas e 31 minutos, ótimo dia para você aí. 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
3: 10h39.
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12: Ótima manhã, 10 horas 39 minutos. Bom dia pra Luciana Santana. Tá oferecendo música, tá mandando alô pra todo mundo curtindo. Um abraço, viu, Luciano? Bruno Marrone vai tocar já já pra você. Bom dia também pra Marli de Jesus de Freitas. Boa semana, Marli. 10h39.

0: Johnny Marrone, se não tivesse ido. 10h46.
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0: Bom, 13 minutos agora faltando para as 11. 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

0: Batidão com Guilherme Benuto Torre Eiffel, para fechar por aqui mais uma sequência, já fazendo a nossa pausa também para o horário eleitoral gratuito, né? 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
3: Uma novidade do Rio Grande do Sul, o edital do ATER Bem Viver Pampa 2 abriu contratação por lá. No Rio Grande do Sul foi aberto o edital do ATER Bem Viver Pampa 2 para contratação. Esse programa é fundamental para o desenvolvimento rural e vai alcançar 250 unidades familiares de produção agrária. E não é só isso, essa iniciativa tem um alcance amplo, cobrindo 18 municípios diferentes, todos localizados no importante bioma Pampa. É um apoio e tanto para quem trabalha na agricultura familiar por lá, garantindo mais oportunidades e desenvolvimento para essas comunidades.
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17: 10h59.

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2: Oi, gente, que alegria ter você com a gente aqui no Novelas. E já vamos direto para as emoções de A Nobreza do Amor, porque no capítulo de hoje, meu Deus, Tonho e Alica, sofrendo muito, decidem se afastar. Será que esse amor tem futuro? A Graça reclama com Casemiro pela saída de Caetana. Mirinho mente para Marta e Virgínia, dizendo que saiu da casa de Casemiro por vontade própria. Viriato comenta com Adonis que Geralda sofre com a partida de Carrapato. Fátima, esperta, reconhece Donato e desmascara o falso milagre de Veneranda. Dona Menina se preocupa com a decisão de Tonho. E a Virgínia, gente, passa mal ao saber que dividirá a herança com Ritinha. A bomba maior, Marta revela a Teresa que Diógenes é o pai da Ritinha. Para fechar, Alica recebe...

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9: 11:31.

0: Detona 37, para fechar mais uma sequência na nossa manhã, 11h33 agora. 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
2: 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E aí, meu povo, Novelas tá de volta com Andressa Pires. E agora é hora de mergulhar de cabeça nos acontecimentos de Por Você. Prepara o coração. No capítulo de hoje, Bela e Lucas aprovam o plano das crianças de aproximar os dois. E eles estão cada vez mais perto. Mas Vanessa, esperta, fotografa um beijo deles e mostra tudo para Gabriel, que não cede à pressão sobre o divórcio litigioso. Que tenso! Yara encontra sua casa revirada e Juarez se desespera. Será que a mudança era mesmo brincadeira? Próspero fica triste pela tristeza de Toi por Leandra, e Mike tenta confortar o amigo. E que alegria! Sabugo busca Tonton na casa de acolhimento, e a menina comemora sua volta para casa do pai. Ainda tem o Peixe, que se arrisca voltando na casa da Julie, que está ocupada por um homem misterioso. O que ele vai descobrir? Muita emoção, né? Fica ligadinho porque em instantes o Novelas volta com os destaques de Quem Ama Cuida. Não sai daí.
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0: Paulo Fonseca, Stacan New tocou aqui no nosso Bom Dia. Agora são 11h48.
1: Obrigado!
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3: 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E a gente tá de volta com Novelas, sua dose de emoções. Vamos mergulhar nos acontecimentos de quem ama, cuida. Olha só, a Adriana armou um plano para flagrar o Ademir com a Dora e o André. E o Ademir, por sinal, flagra Dora e André na cama, após Liris, a pedido de Adriana, avisar do amante e dar a senha, que revira a volta. A Pilar reconheceu o Tom e aprovou a ideia da Ingrid de um evento para expor o anel do Arthur. Nicolau segue escondendo da Brigitte, que é primo do Yuri. Diná aliviada com a garantia de Pilar. Brigitte perguntou pro Ulisses se o tio tá apaixonado e a Bia avisou César que vai ficar de olho nela. O Mau Mau inventou uma desculpa ao ver a Fábia na academia. Muitas emoções. Que loucura! Essa novela tá pegando fogo. Não percam os próximos capítulos de Quem Ama, Cuida. A emoção só aumenta. Eu sou Andressa Pires. Foi um prazer ter sua companhia. A gente se encontra na próxima edição do Novelas. Um beijo e até a próxima.
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2: 11:53.

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só pra contrariar, depois do prazer, agora 11 horas e 58 minutos, fechamos a edição dessa terça-feira aqui do nosso Bom Dia. Valeu aí pela sua companhia, obrigado pela audiência em mais um programa. Amanhã a gente se encontra a partir das 8 aqui no nosso Bom Dia Conte. Valeu, tudo de bom, ótima terça, tchau gente, até amanhã.

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2: A Alemanha registrou a terceira tentativa de sabotagem ao sistema elétrico em apenas uma semana. Um alerta para a segurança energética do país, hein? Foi registrada a terceira tentativa de sabotagem ao sistema elétrico em uma única semana. Essa última ocorreu ao sul de Düsseldorf, onde dispositivos de lançamento foram descobertos perto de linhas de transmissão de alta voltagem em uma estação elétrica. É uma situação que acende um sinal amarelo por lá, com as autoridades investigando quem estaria por trás dessas ações. Um tema delicado que a gente continua acompanhando de perto.
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0: Meio-dia e quatro.
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2: Terça-feira, 8 de setembro de 2026, e está começando no seu rádio a edição de número 4.832 do Jornal Mato Grosso no ar, o maior programa de rádio jornalismo do estado de Mato Grosso.
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2: Eu sou o Jolismar Bruno e destaco as principais notícias de hoje para você que nos acompanha por uma das dezenas de emissoras de rádio que veiculam o Jornal Mato Grosso no ar. Primeira FIT Etno Brasil destaca cultura indígena e o potencial turístico de Mato Grosso. Tribunal Superior Eleitoral proíbe propaganda e adesivos de candidatos em carros de aplicativo. Focos de calor disparam em Mato Grosso e acendem alerta no campo. Criminosos invadem loja e levam drones agrícolas. Vamos conferir também as informações de mercado agrícola e pecuário.

0: Agora, uma breve reflexão que está no livro de Pedro, capítulo 5, versículo 7.
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0: Lançando sobre ele toda a vossa ansiedade, porque ele tem cuidado de vós.
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0: Caso você queira interagir com a nossa equipe, entre em contato conosco pelo e-mail jornalmatogrossonoar@gmail.com. Faremos o nosso primeiro intervalo e voltaremos com as notícias.
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0: meio-dia e 13.
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2: Abrimos este bloco de notícias com a previsão do tempo para o estado de Mato Grosso.
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2: Segundo a agência Climatempo, Clima e Previsão, o tempo nesta terça-feira em Mato Grosso vai ser de sol com nuvens e sem possibilidade de chuva. A temperatura no estado permanece estável e terá mínima de 22 graus e máxima de 36 graus.
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2: Campo Novo do Parecis recebeu a primeira edição da FITET no Brasil. A feira reuniu cultura, gastronomia e experiências turísticas para fortalecer o etnoturismo e gerar novas oportunidades no estado. O repórter Rômulo Bessa tem as informações.
3: Durante 3 dias, a Feira Internacional de Etnoturismo movimentou Campo Novo do Parecis, município reconhecido como a capital do etnoturismo de Mato Grosso. O evento foi realizado pelo Sistema Comércio, formado pela FEComércio, SESC e SENAC, com entrada gratuita. A programação reuniu manifestações culturais, gastronomia típica, artesanato, qualificação profissional e experiências ligadas aos roteiros turísticos. Municípios como Barra do Bugres, Tangará da Serra, Sapezal, Campos de Julho e Brasnorte apresentaram atrativos desenvolvidos em parceria com diferentes povos indígenas. O presidente da FEComércio, Sebastião Gonçalves, disse em entrevista que o evento é como um divisor de águas para Campo Novo do Parecis e a cultura indígena da região.
4: É um evento de grande importância, eu até acredito que seja um divisor de água, tanto no turismo de Campo Novo, o etnoturismo, e também para ser exemplo para outras etnias no Mato Grosso, para aproveitar esse potencial turístico que o Mato Grosso tem, e principalmente de quantas aldeias nós temos a nível Brasil, que também tem potencial turístico. A região de Campo Novo vai beneficiar muito com a geração de emprego, oportunidade, né, desenvolvimento e principalmente geração de renda para as pessoas que praticam o turismo e que faz do turismo um negócio.
3: A feira também aproximou empreendedores, gestores públicos e as comunidades tradicionais. A proposta é transformar as riquezas naturais e culturais da região em oportunidades de renda, emprego e desenvolvimento sustentável, com participação direta dos povos originários. Entre os atrativos apresentados estavam roteiros de vivência nas aldeias, pesca esportiva, biodecoração indígena e o café macepó, produzido pelo povo Umutina Balatiponé, em Barra do Bugres. O chefe de gabinete do Ministério do Turismo, Gustavo Pires, participou da feira e, segundo ele, o evento deu ainda mais destaque na causa etno-Brasil.
5: Esse é um marco histórico que vai projetar tanto Mato Grosso como o Brasil no cenário global, no etnoturismo e também na sustentabilidade socioambiental. O etnoturismo é um dos assuntos importantes do Ministério do Turismo, tanto que o ministro pessoalmente se manifestou a intenção de vir aqui, tá? Por outros motivos não pôde vir, e eu, como seu chefe de gabinete, vim representá-lo. E certamente, após um evento como esse, o Ministério do Turismo andará de mãos dadas com os parceiros locais para futuras promoções e ações dentro do campo do etnoturismo.
3: Com a primeira edição, Mato Grosso busca ampliar a visibilidade do etnoturismo e consolidar o estado como um dos principais destinos brasileiros para quem procura natureza, cultura, experiências junto às comunidades tradicionais. A FIT Etno Brasil foi realizada entre os dias 4 e 6 de setembro em Campo Novo do Parecis. De Sorriso, Rômulo Bessa para o jornal Mato Grosso no Ar.
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2: Motoristas de aplicativo não podem usar os carros para fazer propaganda eleitoral. A regra foi definida pelo Tribunal Superior Eleitoral, o TSE. Sérgio Pastor tem as informações.
6: De acordo com dados do IBGE, o Brasil tem cerca de 1 milhão e 700 mil trabalhadores por plataformas digitais. Desse total, 880 mil atuam no transporte particular de passageiros. No Centro-Oeste, essa atividade teve a maior expansão relativa do país, 58,8%. Em Cuiabá, o crescimento foi de 15%. O Tribunal Superior Eleitoral publicou uma norma onde os veículos cadastrados nos aplicativos de mobilidade não podem trafegar portando adesivos, seja nos vidros, portas ou qualquer outra parte da extensão dos carros. Os motoristas também não podem pedir voto dentro dos veículos, que mesmo sendo uma propriedade privada, são utilizados de forma comum pela população, já que se encontram disponíveis para qualquer consumidor que queira fazer uso do serviço. Para efeitos legais, os carros de aplicativo são considerados bens de uso comum e, nesse caso, estão proibidos de veicular propaganda política de qualquer natureza, iguais às vedações impostas para os táxis, que são concessões públicas. O juiz auxiliar de propaganda eleitoral de Mato Grosso, Flávio Fraga e Silva, explica que os motoristas precisam estar atentos à regra específica.
0: Quando ele utiliza para transporte por aplicativo, nesse caso ele está usando para uma espécie de serviço público, que é transportar outras pessoas de um lugar para outro. E fazendo esse tipo de transporte, aí as regras ficam mais rígidas.
6: O TRE de Mato Grosso esclarece que bens de uso comum para fins eleitorais são aqueles a que a população em geral tem acesso, tais como cinemas, clubes, lojas, centros comerciais, templos religiosos, clínicas e hospitais, ainda que de propriedade privada. A regra não é recebida muito bem por todos os motoristas. Para quem é dono do próprio carro, a restrição pode ser vista como uma limitação ao direito de expressar uma preferência política. A Associação dos Motoristas por Aplicativo também questiona a determinação. Segundo o presidente Anderson Ferreira Neto, as próprias plataformas já proíbem manifestações políticas dentro dos carros.
7: A princípio, nós recebemos essa determinação com um pouco de estranheza, né? Pois desde 2014, a aplicativo ela trabalha no Brasil. E já se passaram, vamos para a quarta eleição federal e terceira, e passamos três eleições municipais. E nunca se cogitou a questão dos adesivos nos carros por aplicativo.
6: Caso um cidadão flagre um veículo de aplicativo ostentando propaganda eleitoral, basta tirar uma foto do carro e um print da tela do aplicativo com o veículo cadastrado e encaminhar à Justiça Eleitoral através do aplicativo Pardal. De Brasília, Sérgio Pastor, para o Jornal Mato Grosso no Ar.
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2: Após alguns meses, os brasileiros tiveram um feriadão prolongado para descansar, mas que também já acabou. Agora, o próximo feriado será no dia 12 de outubro, o dia de Nossa Senhora Aparecida e a data em que é comemorada o Dia das Crianças. Também será numa segunda-feira. Ao todo, ainda restam 5 feriados nacionais em 2026 e 4 deles podem render um fim de semana prolongado, ampliando os dias de descanso. Vale lembrar que mesmo nos feriados nacionais, nem todos os trabalhadores são dispensados. A legislação permite o funcionamento de atividades consideradas essenciais e de outras categorias autorizadas a trabalhar nessas datas. Vale lembrar que mesmo nos feriados nacionais, nem todos os trabalhadores são dispensados. A legislação permite o funcionamento de atividades consideradas essenciais e de outras categorias autorizadas a trabalhar nessas datas. Nesses casos, quem trabalhar no feriado pode ter o direito à remuneração em dobro ou folga compensatória, conforme as regras aplicáveis.
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2: Em Brasília, o tradicional desfile cívico e militar ocorreu em cerca de 2 horas, nessa segunda-feira, dia 7 de setembro, com a presença de diversas autoridades. Na ocasião, esteve presente o presidente do Congresso Nacional, o senador Davi Alcolumbre, que foi cobrado para colocar em pauta a PEC que reduz a escala de trabalho 6x1. Priscila Mazenotti tem as informações.
8: Foi um desfile rápido, 2 horas de duração, mas que contou com uma audiência de peso, além das pessoas que chegaram cedo para assistir o evento. Na tribuna das autoridades, ao lado do presidente Lula, estavam os presidentes do Supremo Tribunal Federal, Edson Fachin, da Câmara, Hugo Mota, e do Congresso, Davi Alcolumbre, que, aliás, entre uma música e outra da banda militar, foi cobrado pelo público com relação à PEC 6x1. É que cabe a Davi Alcolumbre pautar os 2 turnos da PEC em plenário, depois dela ter sido aprovada na Comissão de Constituição e Justiça do Senado. O desfile este ano foi dividido em 3 eixos: soberania, combate à violência contra a mulher e Copa do Mundo Feminina de Futebol, que acontece em junho e julho do ano que vem aqui no Brasil. Foi tudo dentro do previsto e sem declarações ao final. O único detalhe é que o presidente Lula, depois de ter sido muito chamado, acabou indo cumprimentar a arquibancada. Em seguida, saiu acompanhado da primeira-dama Janja e das demais autoridades, enquanto a Esquadrilha da Fumaça finalizava o desfile e, claro, deixava todo mundo de olho no céu. Da Rádio Nacional em Brasília, Priscila Mazenotti.
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2: 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Após o intervalo, voltaremos com mais notícias.
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0: 12:31.
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2: O Jornal Mato Grosso no Ar está de volta e agora com a previsão para a capital mato-grossense.
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2: Segundo a agência Climatempo, Clima e Previsão, o tempo nesta terça-feira em Cuiabá vai ser de sol com muitas nuvens e sem previsão de chuvas. A temperatura na capital permanece estável, com máxima de 34 graus.
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2: A polícia investiga um arrombamento em uma loja na cidade de Sorriso, onde os criminosos invadiram e levaram drones de utilização agrícola, notebooks e outros produtos. O repórter Rômulo Bessa volta com as informações.
3: Com todo o material levado pelos criminosos, os proprietários estimam um prejuízo em R$ 1 milhão. De acordo com as informações apuradas, as câmeras...

0: Câmeras de monitoramento registraram o momento em que um motociclista chega próximo ao local e desliga o padrão de energia elétrica da loja. A suspeita é que ao menos 4 criminosos participaram do ato devido ao dano causado no local. O portão da empresa foi arrombado e diversos monitores danificados. A representante da empresa, que não quis se identificar, falou sobre os produtos furtados.
1: Principalmente os drones agrícolas, né? 2 drones T40 de 2 clientes nossos, um drone T55 que é lançamento inclusive no Mato Grosso inteiro, a única unidade física que tinha era na unidade aqui de Sorriso, na Farming mesmo, um T70P novo, um T100 novo, fora os drones Consumer que são um Neo, um Mini 5, são drones pequenos, né? 3 unidades de Phantom que são drones multispectrais, um R3S. Foi levado também 5 notebooks da Farming. Foram levado o principal, as camisetas, né? Então, foi levado um grande número de camiseta, que é nosso uniforme, então vai ter gente usando. Até o pessoal da Farm está proibido de usar ele, porque está com a nossa distribuidora antiga, a gente já tinha tirado esse uniforme de circulação nossa.
0: Ainda de acordo com a representante, os criminosos conseguiram desbloquear o sistema de senhas de segurança para entrar em uma das salas.
1: Minimamente 4 pessoas, porque para carregar o T100, por exemplo, para poder passar aqui na porta onde eles passaram, tem que tirar em 2. Então, só 2 para tirar e 2 para segurar a parte de baixo. Fora os outros drones que precisam de 2 pessoas para poder carregar, eles são bem pesados. Eles arrombaram, então, o portão da loja principal, entraram, arrombaram a porta principal da unidade e também deram acesso ao hall nosso de entrada, que tem equipamentos em exposição. Depois disso, eles acessaram a nossa manutenção, que tem porta com senha, então eles conseguiram arrombar aquela porta ali. E dentro da nossa manutenção também é uma porta com um conector magnético, eles também conseguiram arrombar essa porta com um conector magnético, que é onde eles tiveram acesso às baterias.
0: Segundo a empresa, um dos drones é de uso exclusivo da unidade em Mato Grosso. Os equipamentos são utilizados para auxiliar profissionais na manutenção agrícola em propriedades rurais da região. Qualquer informação suspeita pode ser repassada à Polícia Judiciária Civil. De Sorriso, Rômulo Bessa, para o Jornal Mato Grosso no Ar.
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3: Trabalhador que sofrer pressão para votar em determinado candidato pode denunciar o caso, que é considerado assédio eleitoral, e pode gerar responsabilização. A identidade de quem faz a denúncia é mantida em sigilo. A repórter Josi Braga tem as informações.
4: O direito fundamental à liberdade de voto e à manifestação política no ambiente de trabalho ganha atenção redobrada no pleito de 2026. Dados recentes de uma pesquisa divulgada pela Justiça do Trabalho revelam que 662 processos de assédio eleitoral foram ajuizados no país entre maio de 2023 e dezembro de 2025. A maioria é movida por trabalhadores individuais em busca de reparação por danos já consumados. Mas, afinal, o que é assédio eleitoral? O analista judiciário do Tribunal Regional Eleitoral da Bahia, Jaime Barreiros, esclarece essa dúvida.
5: A legislação prevê que ameaças a um cidadão em troca de voto ou alguma vantagem que possa ser oferecida também ao cidadão caracteriza crime de corrupção eleitoral, caracteriza a chamada captação ilícita de sufrágio. E aí, justamente, quando um empregador em uma empresa constrange um empregado ou um grupo de empregados para votar ou deixar de votar em algum candidato, caracteriza essa corrupção eleitoral, essa captação de sufrágio e o abuso de poder. Então, a gente chama isso tudo de assédio eleitoral.
4: Para coibir condutas abusivas antes e durante o período de votação, a Justiça do Trabalho estruturou um plantão especial focado no atendimento de medidas urgentes durante as eleições de 2026.
5: O cidadão pode entrar em contato com a Justiça Eleitoral, como também com o Ministério Público Eleitoral, o Ministério Público do Trabalho, a Justiça do Trabalho também. Todos somos parceiros nesse processo, né, de garantia do voto livre.
4: O plantão especial segue até o fim do segundo turno em outubro. O trabalhador denunciante tem a garantia do sigilo da identidade preservada. Da Rádio Educador FM, diretamente de Salvador, Josi Braga, para a Rádio Nacional.
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3: A cobrança de pedágio eletrônico pelo sistema Free Flow começou nesta segunda-feira, dia 7 de setembro, na BR-060 e BR-364, entre Mato Grosso e o estado de Goiás. A medida foi questionada no Tribunal de Contas da União, o TCU. A ação pede a suspensão da cobrança até que sejam verificadas as condições da concessão e o cumprimento das obrigações previstas no contrato com a Rota Agro MT Goiás. O trecho conta com 5 pórticos de cobrança. Os valores preocupam pelo impacto no frete. Para um caminhão com reboque de 8 eixos, a tarifa pode chegar a R$ 593,60 em um único sentido, custo que pode ser repassado para o preço dos produtos e alimentos. A representação também aponta possíveis dificuldades para caminhoneiros, pequenos produtores e moradores de áreas rurais que não utilizam a cobrança automática. A ação foi apresentada pelo deputado federal por Mato Grosso, Rodrigo Dazaelli, do PL.
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3: A Comissão de Assuntos Econômicos, a CAI, aprovou a criação do Fator Amazônico para o financiamento da educação básica na Amazônia Legal. O índice permitirá considerar custos maiores de transporte, alimentação, infraestrutura e funcionamento das escolas em áreas isoladas ou pouco povoadas. Marcela Cunha tem as informações.
6: A Comissão de Assuntos Econômicos aprovou a criação do Fator Amazônico para o financiamento da educação básica. A proposta busca aumentar os recursos destinados às escolas da Amazônia Legal, levando em conta os custos e as diferenças de cada localidade. Com base nesse fator, será possível distribuir recursos federais, considerando características como as grandes distâncias, a baixa densidade populacional e as dificuldades de transporte e infraestrutura. Hoje, o número de matrículas tem peso importante na destinação do dinheiro. Porém, o relatório destaca que muitas escolas da Amazônia atendem poucos alunos, mas têm custos fixos elevados e, por isso, podem receber valores insuficientes. Durante a discussão, o senador Oriovisto Guimarães, do PSDB do Paraná, questionou como será definido esse índice e se o aumento dos recursos para a Amazônia poderia reduzir o que é destinado a outras regiões.
7: Esse fator não está definido. Ele pode ser de 1,1 ou pode ser de 1,2, ou de 2 ou de 3. E é claro que tudo o que for a mais para o estado da Amazônia, que será muito merecido, irá a menos para as outras unidades da federação. O bolo é um só.
6: Relator do projeto, o senador Eduardo Braga, do MDB do Amazonas, afirmou que a proposta pretende considerar os custos específicos da região, sem retirar recursos dos demais estados.
8: Imagine o transporte escolar em um estado que tem 1,5 milhão de quilômetros quadrados e com um vazio demográfico tão grande. Portanto, o fator amazônico proposto pelo PL assegura que o financiamento das políticas educacionais leve em conta as particularidades locais. Isso, obviamente, não tirará recurso de outras regiões.
6: O fator será aplicado ao Fundeb e a programas federais de alimentação e transporte escolar, transferência direta de dinheiro às escolas, educação infantil e infraestrutura, entre outros. A Amazônia Legal reúne os 7 estados da região norte, além de Mato Grosso e parte do Maranhão. A proposta segue agora para a Comissão de Educação, onde será analisada em decisão final. Da Rádio Senado, Marcela Cunha.
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3: 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Depois do intervalo, voltaremos com as notícias do agro brasileiro.
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0: Meio-dia e 45.
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2: Abrimos este bloco de notícias destacando agora a previsão do tempo para a região de Vera.
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2: Segundo a agência Climatempo, a previsão para a região de Vera é de muitas nuvens, com possibilidade de chuvas. A temperatura na região permanece estável e terá máxima de 36 graus.
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2: Produtores rurais de Mato Grosso estão em alerta com o aumento dos focos de calor durante o período de seca e estiagem. O repórter Sérgio Pastor volta novamente com as informações.
3: Entre janeiro e agosto, o estado registrou mais de 7.400 ocorrências, alta de 8,1% em relação ao mesmo período de 2025, conforme dados do programa Queimadas do Instituto Nacional de Pesquisas Espaciais, o INPE. Com a vegetação mais seca e as condições favoráveis à propagação das chamas, a preocupação é evitar que novos incêndios avancem sobre áreas produtivas, pastagens e reservas. Em Jangada, os efeitos do fogo são sentidos tanto no campo quanto na área urbana. O secretário municipal de infraestrutura, Maicon Alves dos Santos, afirma que os prejuízos atingem proprietários rurais e também moradores.
4: Teve um prejuízo incalculável para muitos proprietários de áreas rurais, até mesmo a zona urbana. Tivemos prejuízo também na zona urbana.
3: Para Maicon, além das perdas materiais, os incêndios provocam impactos ambientais e atingem toda a comunidade. Ele também chama atenção para o comportamento de quem inicia o fogo de maneira irregular.
4: E você vê a dimensão do problema, que é um fogo inconsequente, que começa por uma mão inconsequente e acaba com esse prejuízo enorme, tanto para o meio ambiente, tanto para o produtor. É um prejuízo para todo mundo.
3: A preocupação também faz parte da rotina de quem trabalha com pecuária. Em Campo Verde, houve perdas em propriedades de 400 hectares de pastagens, provocadas por um incêndio no ano passado. Produtores defendem uma atuação conjunta entre governo estadual, União, municípios e setor produtivo para melhorar a manutenção dessas áreas. Uma das propostas é permitir que produtores cuidem das faixas próximas às propriedades, com algum tipo de compensação pelos custos de manutenção. De Brasília, Sérgio Pastor, para o Mato Grosso Rural.
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2: Na coluna de hoje, o doutor Antônio Cabreira explora a conexão entre a liberdade de produção e a abundância de alimentos disponíveis para a sociedade. Através do exemplo histórico da visita de Boris Yeltsin ao mercado americano, Cabreira contrasta a escassez do socialismo com a fartura gerada por economias produtivas. Vamos acompanhar.
5: Hoje eu quero comentar sobre um episódio muito simples, mas muito simbólico.
6: Antônio Cabreira comenta.
5: O socialismo, ele promete igualdade, mas sempre entregou escassez, falta de produtos. Em 1989, Boris Yeltsin, um russo e então um grande líder político da antiga União Soviética, visitou um supermercado nos Estados Unidos e ficou impressionado com a quantidade, a variedade e a qualidade dos alimentos disponíveis para uma família comum. Para quem via então da União Soviética, marcado por filas e falta de produtos, aquela cena dizia muito. E existe uma lição muito importante para o agro. A prateleira cheia, ela não começa no supermercado, ela começa no campo, numa fazenda, com quem planta, cria, colhe, transforma e transporta. E por trás de um litro de leite, de um pacote de arroz ou de um pedaço de carne, existe uma enorme cadeia de produtores, trabalhadores, indústrias, transportadores e comerciantes. Você, consumidor, às vezes vê apenas o produto pronto, mas a abundância, ela só existe porque alguém produziu antes. Sem um agro eficiente, competitivo e produtivo, não existe a prateleira cheia. E talvez essa seja uma das melhores formas de medir o sucesso de uma economia. Quando o alimento deixa de ser escasso e passa a estar disponível em quantidade e variedade para milhões de pessoas. Uma prateleira cheia é muito mais do que comércio. É o resultado visível de produtividade, liberdade para produzir e capacidade de transformar o trabalho em alimento.
6: Antônio Cabreira comenta. 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
2: Vamos agora saber as mais recentes informações do mercado com o jornalista especializado em economia de agronegócios e mercados agropecuários, Walter Puga Júnior, direto de São Paulo.
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0: Bom dia a todos que acompanham Mato Grosso no ar. Vamos ao fechamento do mercado na sexta-feira, antes deste feriado prolongado, né, deste fim de semana prolongado. O dólar na sexta-feira fechou em alta de 0,5%, fechou na faixa de R$ 5,13. Na verdade, poucos indicadores econômicos no Brasil. Lógico, às vésperas do feriado de 7 de setembro, as atenções dos investidores voltaram para os dados de emprego nos Estados Unidos, né? O Departamento de Trabalho dos Estados Unidos divulgou o relatório de empregos de agosto, chamado Payroll, né? E esse documento traz informações sobre número de vagas, taxa de desemprego, salários, indicadores importantes sobre o que ocorre no país. Agora, no Brasil, o IBGE divulgou uma nova pesquisa sobre trabalho por aplicativos e plataformas digitais. Bom, o Congresso aprovou o fim da taxa das blusinhas, aquele imposto de importação sobre compras internacionais de até $50, né? O texto agora segue para a mesa do presidente Lula, e a expectativa é de que ele assine, né, esse fim da taxa das blusinhas. No mercado internacional, continua o movimento de alta para os preços do petróleo. Lembrando que o petróleo terminou em alta nos últimos negócios no mercado de bolsa, já ultrapassando a faixa de US$ 97,30 o barril. Eu falo de petróleo tipo Brent, né, petróleo de qualidade, que é negociado no mercado americano. E tudo isso mantendo ainda aquele patamar de baixa para o dólar no mercado internacional. O índice dólar terminou aos 98,89 pontos, uma queda de 0,26% nos últimos negócios. Agora, no mercado dos principais produtos agropecuários, notícia de destaque é que a Indonésia habilitou mais 21 plantas brasileiras de carne bovina, né? A Indonésia habilitou mais 21 estabelecimentos brasileiros para exportação de carne bovina, eleva agora para 73 a quantidade de indústrias autorizadas a exportar para aquele país, né? Essas indústrias pertencem a 26 empresas, né? As plantas habilitadas estão em 10 estados do Brasil, inclusive no Mato Grosso do Sul, no Pará, em Pernambuco, também no Rio Grande do Sul, Rondônia, até em São Paulo e Tocantins. Fora isso, também habilitou plantas que estão instaladas no Acre e em Goiás. Vale lembrar que no ano passado, cerca de 43 mil toneladas de carne bovina foram exportadas para a Indonésia, né? E este ano, até julho, pelo menos, embarques somaram 39 mil toneladas. A expectativa é de que haja aí um incremento nas importações da Indonésia de carne brasileira. Enquanto isso, o mercado vai analisando a perspectiva de baixa para o boi, mas uma perspectiva de queda muito leve. Na verdade, o boi contabiliza aí movimento de alta desde o final de julho até agora. Em Goiás, em média, R$ 336,74, arroba mais um dia de alta. Mas no Mato Grosso, uma queda. Queda para a faixa de R$ 330,15, arroba em média, segunda da tarde. Isso significa uma baixa na sexta-feira, comparado com os valores médios de quinta-feira, de 0,37%. Boi perde preço no Mato Grosso, mas se mantém estável pelo menos em São Paulo, referência para o pecuarista em todo o país. Em média, em São Paulo, segunda da Tagro, R$ 348,16 arroba. O CPEA não confirma números na faixa de 348 ou acima disso, mas mantém números próximos. O CPEA da Universidade de São Paulo aponta em média R$ 347,70 arroba, ou seja, nestes primeiros 8 dias do mês, o que nós temos é uma alta de quase 1% para o boi em São Paulo. No mercado de bolsa, na última sexta-feira, o boi para outubro terminou em forte alta, o último negócio a R$ 374,80 arroba, o que indica que lá na frente os preços do boi gordo devem ter valores mais altos do que os praticados hoje, ou seja, há uma perspectiva de melhoria para o mercado do boi gordo. Enquanto isso, nos Estados Unidos, neste final de semana, o presidente Donald Trump anunciou medidas para apoiar pecuaristas norte-americanos, e com isso pretende recuperar rebanho dos Estados Unidos. Aliás, o presidente Donald Trump orientou o Departamento de Agricultura dos Estados Unidos a investigar supostas violações dos frigoríficos à concorrência. Ele se refere diretamente a alguns dos frigoríficos mais destacados no mercado americano. O presidente Trump vem criticando a concentração da indústria processadora de carne no país em 4 empresas, entre elas JBS e National Beef, da MBRF, né? Bom, outra ordem executiva busca fortalecer os pequenos processadores de carne que já existem nos Estados Unidos, ampliando aí programas de compras interestaduais. Aliás, o governo norte-americano também quer oferecer assistência técnica para pequenas indústrias com o objetivo de modernizar os regulamentos de inspeção de carne e reduzir toda a documentação necessária para isso. Os norte-americanos estão preocupados com as empresas de origem brasileira que atuam e têm um forte mercado no território americano. Enquanto isso, a soja vai subindo de preço, pelo menos em Paranaguá. Na última sexta-feira, soja negociada em Paranaguá, R$ 160,87 a saca, alta de quase 0,5%. Neste mês, em Paranaguá, soja brasileira sobe 0,90%, segundo o CPEA. Sobe também no interior do Paraná, em média, na sexta-feira, R$ 152,10 a saca de soja, alta só na sexta-feira, dia 4, de 0,28%. Neste mês, no Paraná, soja sobe mais de 0,5%, segundo o CPEA. Corretores que atuam em diferentes regiões do país apontam alta, principalmente no Rio Grande do Sul e na Bahia, para os preços médios da soja. Agora, a estabilidade já ficou para trás no Mato Grosso. Tome nota, no Mato Grosso os preços da soja recuaram. Segundo corretores, em Campo Novo do Parecis, a queda foi de 1,5% na sexta-feira para R$ 135,00 a saca. Em Campo Verde e Primavera do Leste, também um recuo de quase 1,5%, baixou para R$ 141,00 a saca. Em Rondonópolis, R$ 142,00 a saca, queda de quase 1,40%, segundo corretores. E em Sorriso e Lucas do Rio Verde, soja recuou menos, recuou 0,36% em média, mas caiu para R$ 139,00 a saca. Enquanto isso, nos Estados Unidos, na sexta-feira, o mercado trabalhava na faixa de US$ 13,09 por bushel, lembrando que nesta segunda-feira, dia do trabalho nos Estados Unidos, não houve operação no mercado de bolsa. A perspectiva é de que nós tenhamos aí, né, pelo menos no dia, até o final do dia 7, ontem, né, negócios na faixa de US$ 13,09 por bushel, ou seja, preço estável em relação ao fechamento do início do dia até ontem, mas o mercado pouco operou nesta segunda-feira nos Estados Unidos. E o destaque no noticiário fica por conta de discussões sobre como será a eleição daqui a mais ou menos 3 semanas. O que ocorre é que há muita turbulência no mercado em função das pesquisas eleitorais. Atento ao que está acontecendo no mercado, esta semana deve ser bastante tumultuada, principalmente por conta de alta do petróleo e essas pesquisas eleitorais que vão apontando quem está na frente na perspectiva eleitoral deste ano. Eu encerro por aqui. Walter Puga Júnior, de São Paulo.
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2: com produção da Rema Comunicação e Jornalismo, direção-geral e de jornalismo de Vanderlei Munhoz, redação de Jolismar Bruno, sonoplastia, efeitos sonoros e edição de Agnaldo Ramos, chega ao fim a edição de número 4832 do Jornal Mato Grosso no Ar, veiculada em mais de 70 emissoras de rádio em todo o estado.
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2: Ouvir rádio é estar informado de tudo o que acontece, por isso o rádio é seu companheiro fiel de todas as horas. E mais uma vez, o que aconteceu em Mato Grosso, você acompanhou com a equipe do Jornal Mato Grosso no Ar.
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2: Estaremos de volta na quarta-feira, neste mesmo horário. Um grande abraço a todos, tenham um ótimo dia e até amanhã.
7: Encerramos aqui mais uma edição do Jornal Mato Grosso no Ar. 18 anos informando com credibilidade e responsabilidade.
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9: No cenário da guerra da Ucrânia, um ataque de drone atingiu o prédio central do Serviço de Segurança Ucraniano, lá em Kiev. O presidente Volodymyr Zelensky já se manifestou sobre o ocorrido. A guerra da Ucrânia segue com momentos de tensão. Um ataque de drone atingiu o prédio central do Serviço de Segurança da Ucrânia, o SBU, na capital Kiev. O presidente ucraniano Volodymyr Zelensky já fez declarações sobre esse incidente. A capital ucraniana, que já foi alvo de diversos ataques desde o início do conflito, volta a ser palco de um episódio que reforça a complexidade dessa guerra.
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0: 1 e 9.
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2: Jean Martinazzo está ao vivo. Mergulhe conosco neste universo onde as emoções se elevam. Receba as boas-vindas ao Love Hurts, onde cada nota musical evoca uma memória, um arrepio, talvez a sua própria história. Há lembranças que queimam como o sol de inverno. Há memórias que se recusam a desvencer. Mas agora, permita que esta canção te envolva. Ela chegou para te envolver. Amar às vezes dói. Mas aqui não fugimos disso. Vivemos cada emoção. Encaramos os desafios. Convertemos a dor em canção. E agora, permita que a música fale por você.
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1: Chegou o seu, o nosso, o Momento Pet. Eu sou o Lineu Silva e tô muito feliz em começar esta primeira parte do programa, cheio de dicas e carinho pros nossos bichinhos. E a gente já começa desmistificando uma coisa, viu? Muita gente pensa que só cachorro precisa se exercitar. Mas e os gatos? Ah, eles também precisam, e muito! Para estimular, que tal colocar a comida um pouco mais longe ou em lugares altos para ele pular e saltar? Se você tem um terraço, um jardim, deixe ele explorar. Um gato obeso pode ter problemas, então atenção redobrada ao peso do seu felino, tá? Ajude-o a se movimentar para ter uma vida saudável e em forma. Fica por aí que a gente faz uma rápida pausa comercial e volta já já com mais dicas imperdíveis aqui no Momento Pet. Não sai daí, viu?

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0: 1h19.
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2: Retornamos e nesta volta há emoções tão fortes que o tempo não consegue dissipar. Porque há relatos que deixam marcas, mesmo parecendo esquecidos no passado. Entre machucados e quietudes, continua sendo essencial ouvir as recordações que o coração insiste em manter.
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3: Começamos falando do São Paulo. O atacante Caleri abriu o jogo sobre a sua renovação com o clube e foi bem sincero sobre a crise do tricolor.
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3: Agora, vamos aos detalhes dessas notícias que movimentam o nosso esporte. O atacante argentino Jonathan Caleri, figura importante no elenco do São Paulo, esteve em uma conversa exclusiva com a ESPN. Durante o bate-papo, Caleri abriu o coração sobre a situação de sua possível renovação de contrato com o tricolor paulista. Ele foi direto e sincero ao abordar a atual crise que o clube atravessa, fazendo questão de enfatizar que, nas palavras dele, ninguém está aqui por dinheiro, em uma clara mensagem sobre o comprometimento do grupo de jogadores com a camisa e os desafios do São Paulo.
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3: E estamos de volta. Que energia boa com você, ouvindo o seu Momento Pet. Lineu Silva aqui, e hoje a gente vai mergulhar no mundo dos nossos bichinhos. Já parou para pensar se o seu cão tem medo de altura? Isso pode ser

sinal de uma história de abuso, trauma ou até superproteção quando filhote. O ideal é buscar um etologista ou psicólogo canino. E a higiene, hein? Lavar os olhos do seu cão é crucial, gente. Evita infecções como a conjuntivite. E para quem tem papagaio, a muda de penas é normal, um processo fisiológico que acontece a cada 1 ou 2 anos, principalmente na primavera e outono. Não deve deixar lesões ou áreas descobertas, tá? Mas não saia daí, porque o Momento Pet continua daqui a pouco, com muito mais dicas e informações para cuidar do seu melhor amigo.

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0: 1h36.
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2: Estamos de volta e o sentimento de saudade ainda está aqui, ao seu lado, quieta, mas constante como sempre. É curioso como algumas memórias se tornam mais nítidas justamente quando tentamos esquecê-las. Porém, há coisas que persistem em permanecer. Caso não conseguimos remover as marcas do passado, que ao menos a canção que vem a seguir nos conforte um pouco. Dê uma ouvida.
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15: Muita gente se pergunta se coelhos são agressivos, né? Nada disso. Eles são uns amores, super carinhosos, ótimos companheiros. Dá pra treinar e são limpinhos, tipo gatos. Só precisam de carinho e da gaiola em dia. Mais simples que cão ou gato, viu? Falando em roedores, o hamster chinês, por exemplo, come grãos e rações especiais. Mas cuidado com vegetais e frutas frescas. O excesso de água pode dar diarreia. Melancia e chuchu, por exemplo, não são indicados. E sempre tire as sementes das frutas. Algumas podem ser tóxicas, como as da maçã. Fiquem ligados nessas dicas, viu? Que alegria ter você com a gente nessa parte do Momento Pet. A gente se encontra na próxima, com mais novidades e muito amor pelos nossos companheiros peludos, emplumados ou escamosos. Um abraço do Lineu e até lá!

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0: vamos fechando este capítulo aqui. Mas saiba que certas narrativas não se encerram com um ponto final. Elas simplesmente passam para a próxima página. Obrigado por nos acolher entre as suas lembranças, os seus silêncios e as suas feridas antigas. Se sentiu a dor hoje, torça para que amanhã seja mais ameno. E se não melhorar, voltamos a nos encontrar de forma acolhedora, como apenas o rádio sabe fazer. Estou saindo, pessoal. Nos vemos em breve. Cuidem-se.
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2: Na área de economia, a Justiça de São Paulo suspendeu uma decisão que anulava contratos de SCP da Fictor. Um detalhe importante para o mundo dos negócios. Lá no Tribunal de Justiça de São Paulo, o TJSP, o desembargador Fábio Guidi Tabosa Pessoa, que atua na segunda Câmara Reservada de Direito Empresarial, decidiu suspender uma decisão anterior. Essa decisão anulava os contratos de SCP, que são as sociedades em conta de participação, da empresa Fictor. É um movimento que impacta o setor econômico e jurídico, demonstrando a dinâmica e a complexidade das decisões judiciais no nosso país.
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0: Gente, vem com a gente, tá começando aqui na Rádio Conte, sintonize 101.5 com vocês. Eu, Marcela, desejando que estejam animados para uma tarde de muita música e energia positiva. Hoje no nosso show, a sua tarde terá uma festa com os top hits da atualidade, incluindo aquele sertanejo universitário que faz todo mundo dançar, garantindo que a diversão não pare por aqui. Afinal, nosso propósito é alegrar e enriquecer cada momento do seu dia. Obviamente, queremos ouvir o que você tem a dizer. Mande seu recado pelo WhatsApp no 65999904664. Não esqueça de nos seguir nas redes, @ Rádio Conte Mirassol no Instagram e Conte Mirassol no Facebook. Temos um repertório especial esperando por você. Eleve o volume e venha se divertir com a gente.

pessoal, gostaram do set de músicas que acabamos de rodar? Aqui no Vem Com a Gente, as tardes são sempre eletrizantes, como vocês adoram. Aqui na Rádio Conte, tudo é pensado em você, seja mandando mensagens pelo nosso WhatsApp ou participando nas redes sociais. Pronto para mais uma seleção de hits que vão embalar sua tarde? É isso que fazemos com excelência aqui na Rádio Conte. Esteja onde estiver, venha com a gente e desfrute cada instante.

ar, estão todos sintonizados no Vem Com a Gente. Só rolaram hits incríveis até agora, espero que estejam aproveitando tanto quanto nós aqui na Rádio Conte. Só um momento que a diversão continua e logo mais traremos mais hits para deixar sua tarde ainda melhor. Já voltamos, será bem rápido. Enquanto você aguarda, não hesite em mandar a sua mensagem através das redes sociais ou pelo WhatsApp. Não se esqueça que estamos sempre com você em qualquer lugar.

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0: pessoal, aqui é o Vem Com A Gente, de novo, trazendo alegria pra sua tarde com os sucessos que você ama. Ligue o rádio e aproveite cada momento com a gente. Lembre-se de manter contato com a gente através do Instagram, Facebook, não esqueça do nosso WhatsApp no 65999904664. Adoramos ouvir as suas sugestões, pedidos de músicas e mensagens especiais. Estamos esperando. Continue sintonizado que já vem mais música boa pra deixar sua tarde ainda melhor. Prepare-se pra uma maratona de hits que vai agitar seu dia.
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circular essa energia, hein, turma? Não vem com a gente? Não há pausa na música e sempre temos aquele som que levanta o espírito perfeito pra impulsionar seu cotidiano. Ainda é só o começo dessa tarde. Prepare-se, pois temos muitos hits chegando pra você se divertir à vontade. Continue com a gente na 101.5, onde a Rádio Conte leva a música até você.

que delícia de tarde com essas músicas maravilhosas, não é mesmo? Enquanto aproveitamos essa atmosfera incrível, lembrem-se que ainda temos muitas surpresas por vir. Ainda estamos aquecendo os motores por aqui nessa tarde, então segura por aí que voltaremos em breve com mais sucessos pra você curtir. A Rádio Conte está com você onde estiver. Continue com a gente, mais música de qualidade vem aí depois do intervalo. E não se esqueça de interagir com a gente pelo WhatsApp ou pelas redes sociais da Rádio Conte. Adoramos saber as suas impressões.

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0: 2h35.
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2: Eleve o volume e deixe-se levar pela música, porque ainda temos muitas faixas incríveis vindo por aí. Não saia da Rádio Conte, esteja onde estiver. Retornamos com total empolgação aqui na sua tarde vibrante. Você sintonizou na frequência perfeita para não perder nada desse ritmo eletrizante que é a marca registrada da Rádio Conte. Prepare-se para o que vem por aí, mais uma sequência de sucessos para marcar sua tarde. Não deixe de mandar a sua mensagem pelas redes sociais da rádio. Queremos ouvir sobre a sua experiência com a nossa relação musical do dia. Lembre-se, muitas surpresas ainda estão por vir nessa tarde.

Acabamos de desfrutar de uma seleção espetacular de músicas que animou na sua tarde, de forma incrível. No Vem Com a Gente, o ambiente é sempre cheio de positividade e alegria, trazendo pra você os hits mais quentes e as melodias que tocam fundo na alma. Isso ainda não acabou, mantenha-se conectado e interaja com a gente pelas redes sociais da Rádio Conte. Eu tô aguardando a sua presença. Vamos lá, eleve o som e

pessoal, espero que estejam aproveitando essa atmosfera espetacular que nós sabemos criar aqui pra você. As faixas que tocaram até agora foram sensacionais, não acham? Vamos fazer um intervalo breve, mas relaxem. Não saia daí que já voltamos com mais hits incríveis pra divertir sua tarde. Continue com a gente enviando aquela mensagem esperta pelo Facebook Conte Mirassol, pelo Instagram arroba Rádio Conte Mirassol e pelo WhatsApp 65999904664 na Rádio Conte. Aqui no Vem Com A Gente, o entretenimento é garantido e não para. Continue aqui que estamos de volta num instante.

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na Rádio Conte, estamos de novo com uma onda renovada de energia positiva. Continue sintonizado porque a nossa tarde só melhora daqui pra frente. É um momento precioso para abrir as portas da sua casa ao som que vai transformar seu dia. Você que tá sintonizado já sabe, a nossa missão é espalhar alegria e muito som pra galera. Então aproveita para mandar aquela mensagem pro nosso WhatsApp e participa com a gente. Não mude de estação porque vamos trazer mais músicas perfeitas para você curtir. Fique com a gente e deixe o som embalar seu dia em qualquer lugar.

0: pode rolar um set espetacular aqui na Rádio Conte. Sem dúvida, esses ritmos transformaram nossa tarde em pura animação e energia, não concorda? Aqui com a gente, o clima é sempre animado, entregando os grandes sucessos atuais diretamente para você em qualquer lugar através do Vem Com A Gente. Mantenha-se conectado, a sequência de sucessos que você adora está a caminho.
1: Vamos embora!

tarde cheia de animação, hein? As canções que estavam suando nos deram um ânimo extra e deixaram tudo ainda mais maravilhoso. E saibam que isso é só o começo. Vamos fazer uma pausa breve, mas fique ligado porque logo mais tem música boa esperando por você. Não vá embora. Não perca a chance de falar com a gente agora mesmo. Anote nosso WhatsApp, que é o 65999904664, e já aproveita para seguir nossas atualizações no Instagram, @radiocontemirassol, e no Facebook, Conte Mirassol. Selecionamos os melhores hits para sua tarde. Rápido e fácil, viu? Você tá sintonizado na Rádio Conte, onde quer que você esteja.

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2: E no universo do entretenimento, Lito Souza celebra uma evolução notável no seu tratamento, mostrando que sua cognição segue intacta, mesmo diante de um diagnóstico desafiador. O Lito Souza, figura conhecida, compartilhou um avanço significativo em seu tratamento. Ele fez questão de mostrar que, apesar de ter sido diagnosticado com a doença de Creutzfeldt-Jakob, a DCJ, sua cognição continua intacta. É um exemplo de superação e uma prova da força que a gente pode encontrar em momentos difíceis. Lito Souza segue firme, celebrando cada etapa de sua recuperação.
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2: E no Vasco, a venda da SAF está sob nova ameaça, com ex-jogadores e um preparador físico indo à justiça para tentar suspender o processo.
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2: No cenário do futebol carioca, o Vasco da Gama enfrenta um novo desafio em relação à sua sociedade anônima do futebol, a SAF. 7 ex-jogadores que fizeram história no clube, juntamente com um preparador físico, decidiram levar a questão à justiça. O grupo busca, através de medidas legais, a suspensão do processo de venda da SAF do Vasco, o que adiciona uma camada de complexidade e incerteza aos planos do clube para sua estrutura administrativa e financeira. Uma situação que, sem dúvida, merece atenção nos próximos dias.
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Estamos de volta com energia total na sua companhia nessa tarde incrível. Então, pessoal, prontos para o que vem a seguir? Só temos hits para relaxar e tornar tudo mais agradável. Curta a vibe e viva cada instante em harmonia. Mande um oi pelas redes sociais e conte-nos qual é a sua música do coração, além de nos dizer de onde você está nos escutando. Esse espaço é todo seu, então venha participar. Estamos sempre conectados à sua energia. Não esqueça, ainda temos muita música vindo por aí para você aproveitar de qualquer lugar, então continue com a gente, pois o melhor da tarde não para agora.

0: pessoal da Rádio Conte, as faixas que acabamos de ouvir realmente trouxeram um astral maravilhoso para nossa tarde, concordam? Desejo que estejam curtindo ao máximo, assim como estamos por aqui. Não existe nada melhor do que essa vibe contagiante estar com você em qualquer lugar. O engajamento de vocês nas redes sociais e no WhatsApp está explodindo. É incrível presenciar essa vibração contagiante. Não fique de fora, prepare-se porque temos ainda mais música para animar seu final de tarde.
1: O dela é flash, hein?

E aí, pessoal, que tarde esplêndida, não acha? Acabamos de desfrutar de algumas músicas sensacionais com esse tempo gostoso. Espero que estejam se divertindo, porque logo mais teremos mais hits emocionantes, como de costume aqui na Rádio Conte. Vamos fazer uma pausa rápida. Enquanto isso, aproveite para nos seguir nas redes sociais, @RadioConteMirassol e no Facebook, Conte Mirassol. Já voltamos com mais hits que você ama e aquela energia incrível para alegrar a sua tarde. Não saia daí que o melhor da música segue por aqui.

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pessoal, reunimos-nos novamente no Vem Com a Gente da Rádio Conte. Aqui quem fala é a Marcela, agradecendo a todos pela audiência. Fique ligado que ainda temos muito mais hits pra tocar e deixar sua tarde perfeita em qualquer lugar que você esteja. Mande já sua mensagem pelo WhatsApp no 65999904664. E claro, siga-nos também no Instagram, @RadioConteMirassol, e no Facebook, Conte Mirassol. Queremos saber o que você pensa. Sem perder tempo, vamos continuar com o que realmente importa. Mais hits pra curtição, aumente o volume.

0: Gustavo Mioto, senhoras e senhores.
1: Murilo Rufi, senhoras e senhores.
2: E aí, pessoal, aqui é o Vem Com A Gente, de volta aqui na Rádio Conte. A tarde está cheia daquela vibe agradável, que é sempre um prazer compartilhar com vocês. Aproveite para enviar sua mensagem através do WhatsApp no número 65999904664 e, claro, acompanhe a Rádio Conte nas redes sociais. Estamos no Instagram, arroba Rádio Conte Mirassol, e também no Facebook Conte Mirassol. Estamos atentos para conhecer as suas ideias. Vamos retomar ao essencial. Mantenha-se no ritmo, pois temos mais hits excelentes para você desfrutar com a gente.

pessoal, espero que estejam desfrutando dessa tarde deliciosa aqui na Rádio Conte. Só hits incríveis rolando, né? Mas segurem as pontas porque logo mais tem mais novidades. Logo mais retornaremos com grandes sucessos para animar sua tarde. Não deixe de mandar uma mensagem pelo WhatsApp ou pelas redes sociais durante o intervalo. Não mude de canal porque daqui a pouco tem mais músicas esperando por você após o intervalo para iluminar sua tarde. Fique por aqui.

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E aí, galera, bem-vindos de volta! Ainda temos uma longa tarde pela frente aqui na Rádio Conte, com muita energia positiva. Já pensou em mandar uma mensagem pra gente pelo WhatsApp? Estamos à espera e super animados pra ouvir o que você tem a dizer. Fique atento, porque a diversão só aumenta! Logo mais, temos uma seleção de músicas incríveis pra animar seu dia. Prepare-se, porque vem mais coisa boa por aí. Exatamente isso! Vamos adicionar um pouco de música pra fazer essa tarde ainda mais relaxada e positiva. Pressiona o play e junte-se com a gente nessa diversão.

pessoal ligado aqui na Rádio Conte, espero que estejam aproveitando essa série de músicas espetaculares que acabamos de ouvir. É um prazer estar aqui compartilhando essa energia boa e relaxante que só a tarde do Vem Com A Gente traz. Não vá a lugar algum, pois ainda temos muito mais pra você. Continue com a gente nessa jornada musical e aguarde, pois mais hits estão por vir, esteja ligado.

E aí, turma, sensação ótima por aqui. Acabamos de desfrutar um som sensacional nessa tarde perfeita na Rádio Conte. Continue com a gente, curtindo essa vibe agradável. Fique por dentro, não vá embora. Após esse breve intervalo, teremos mais músicas para deixar seu dia ainda melhor. Participe enviando a sua mensagem pelo WhatsApp no 65999904664 e seguindo nossa rádio nas redes. @ Rádio Conte Mirassol no Insta e Conte Mirassol no Face. Queremos saber as suas impressões. Mantenha o dial na Rádio Conte e segue curtindo esse clima perfeito com a gente. Tem muito mais som de qualidade no caminho. Retorno em instantes.

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5: E o presidente do Santos, Marcelo Teixeira, vê Neymar interessado em permanecer no clube em 2027, destacando que a intenção do craque em contribuir.
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5: Em entrevista ao jornalista Rica Perrone, o presidente do Santos, Marcelo Teixeira, trouxe à tona discussões sobre o futuro do camisa 10 Neymar. De acordo com o presidente do Peixe, há um interesse do jogador em permanecer no clube no ano de 2027. Teixeira enfatizou que existe uma clara intenção por parte de Neymar em contribuir com o Santos, cujo contrato atual termina em dezembro.
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0: pessoal, estamos concluindo mais uma edição incrível do Vem Com a Gente aqui na Rádio Conte. Foi sensacional compartilhar com vocês as melhores faixas dessa tarde. Eu sou a Marcela, torcendo para que cada um de vocês tenha curtido ao máximo e se divertido no Vem Com a Gente. Estamos sempre juntos, seja lá de onde você estiver. Mantenha-se na conexão, nos acompanhe no Instagram, arroba Rádio Conte Mirassol, e no Facebook, Conte Mirassol. Isso é tudo por hoje. Encontro marcado na próxima edição aqui na Rádio Conte. Mantenham-se sintonizados para mais músicas incríveis. Até breve. Lembre-se, o Vem Com a Gente é perfeito para você, sempre ligado na 101.5, apaixonado por música de qualidade, por momentos cheios de alegria e vibe positivo.
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2: A Faculdade de Medicina de Uberlândia abriu inscrições para seu processo seletivo de 2027. A FAMEU, a Faculdade de Medicina de Uberlândia, já está com inscrições abertas para quem sonha em cursar medicina. É o processo seletivo para ingresso no primeiro semestre de 2027. Uma chance importante para quem busca uma carreira na área da saúde e quer começar o ano letivo já com essa meta atingida. Fique atento aos prazos para não perder essa oportunidade.
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0: 4 e 7.
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2: Boa tarde, Rádio Conte, 101,5 FM. Sejam muito bem-vindos ao Vem Com a Gente. Sua companhia hoje, terça-feira, 8 de setembro de 2026. Eu sou Pedro do Vale e vamos juntos até às 6 da tarde com alegria e música boa. Aumente o volume, chegue mais. Nesta parte do programa, vamos refletir que mesmo em momentos de angústia, como fala o Salmo 4, podemos ter alívio e segurança, pois o Senhor nos ouve e que as palavras da nossa boca sejam agradáveis a Ele, como no Salmo 19. Quer participar? Manda um zap no 999-904664. Nas redes é @RádioConteMirassol. E já, para botar a emoção para fora...

tarde, galera. Que energia boa na Rádio Conte, 101,5 FM. O Vem Com A Gente está fazendo sua tarde render muito mais com a melhor companhia. Manda seu recado no nosso WhatsApp 999904664 e segue a gente no @Rádio Conte Mirassol. É a Conte, onde você estiver.

Boa tarde, Brasil! O Vem Com a Gente está no ar e a gente vai dar uma rapidinha só para você tomar um fôlego. Mas fique tranquilo, a Rádio Conte 101,5 FM, onde você estiver, já tá de volta com mais alegria. Não saia daí! Rádio Conte!

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Alô, alô, minha gente! Boa tarde para você que está na sintonia da Rádio Conte 101,5 FM. Estamos de volta aqui no Vem Com a Gente, na nossa segunda parte do programa. Um abraço especial para Marlene Jesus, da Coab Juruena, e para Iraci Gonzaga. Muito obrigado pelo carinho da audiência, viu? Vocês são demais! Continuem ligadinhos, porque a tarde está só começando. E a gente tá aqui onde você estiver. Não esquece de seguir a gente no Facebook, é Conte Mirassol, no Instagram, arroba Rádio Conte Mirassol, e mandar seu recado no WhatsApp 999904664. E para não perder o pique, segura essa que vem com tudo. Simone Mendes chegando na sua Rádio Conte.

Boa tarde, galera. Que energia boa na Rádio Conte 101,5 FM, onde você estiver. Estamos juntos, aproveitando cada momento. E a gente não para por aqui. Vem mais música e muita alegria nesta parte do programa. Vem com a gente. Manda um alô pra gente no 999904664. Fique ligado.

tarde, meu povo! Que animação no ar com seu Vem Com A Gente! Estamos nessa parte do programa que tá demais, hein? Com sua energia, a sua companhia, tudo que a gente adora. E pra você não perder nadinha do que rola por aqui, já já a gente volta com muito mais. Mas antes, é hora de um rapidinho, dos nossos recadinhos especiais pra você. Fica ligado na Rádio Conte, 101,5 FM, onde você estiver. Pra interagir com a gente, chama no WhatsApp, anota aí. 999904664. No Facebook é Conte Mirassol e no Instagram, @RádioConteMirassol. Não sai daí, hein? Porque depois do intervalo, o Vem Com A Gente continua com tudo.

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eleve o volume e deixe-se levar pela música, porque ainda temos muitas faixas incríveis vindo por aí. Não saia da Rádio Conte, esteja onde estiver. Retornamos com total empolgação aqui na sua tarde vibrante. Você sintonizou na frequência perfeita para não perder nada desse ritmo eletrizante que é a marca registrada da Rádio Conte. Prepare-se para o que vem por aí, mais uma sequência de sucessos para marcar sua tarde. Não deixe de mandar a sua mensagem pelas redes sociais da rádio. Queremos ouvir sobre a sua experiência com a nossa relação musical do dia. Lembre-se, muitas surpresas ainda estão por vir nessa tarde.

Acabamos de desfrutar de uma seleção espetacular de músicas que animou na sua tarde, de forma incrível. No Vem Com A Gente, o ambiente é sempre cheio de positividade e alegria, trazendo pra você os hits mais quentes e as melodias que tocam fundo na alma. Isso ainda não acabou, mantenha-se conectado e interaja com a gente pelas redes sociais da Rádio Conte. Eu tô aguardando a sua presença. Vamos lá, eleve o som e venha comigo.

pessoal, espero que estejam aproveitando essa atmosfera espetacular que nós sabemos criar aqui pra você. As faixas que tocaram até agora foram sensacionais, não acham? Vamos fazer um intervalo breve, mas relaxem. Não saia daí que já voltamos com mais hits incríveis pra divertir sua tarde. Continue com a gente enviando aquela mensagem esperta pelo Facebook Conte Mirassol, pelo Instagram arroba Rádio Conte Mirassol e pelo WhatsApp 65999904664 na Rádio Conte. Aqui no Vem Com A Gente, o entretenimento é garantido e não para. Continue aqui que estamos de volta num instante.

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0: 4:54.
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2: Boa tarde, estamos de volta com o Vem Com A Gente, na Rádio Conte 101,5 FM. Na nossa quarta parte, um abraço pro Aparecido de Quatro Marcos, pra Kátia em Glória do Oeste e pra Jacira Anjos. Que alegria fazer parte da sua tarde. E agora, prepare-se, porque vem de Paulo e Paulino com Malu.

tarde, galera! Chegando junto com você, Rádio Conte 101,5 FM, onde você estiver. Estamos no ar com Vem Com A Gente e a energia aqui tá lá em cima. Que bom ter você conectado, vibrando com a gente nesta parte especial do nosso programa. Para mandar sua mensagem, aquele alô ou pedir sua música, cola no nosso WhatsApp 9999-4664. E não esquece de seguir a gente no Instagram, é @RadioConteMirassol. E no Facebook, Conte Mirassol. A gente tá junto!

esqueceu a... Boa tarde, galera. Eu sou Pedro do Vale, no ar com Vem Com A Gente, na Rádio Conte 101,5 FM. Que energia massa na nossa quarta parte, hein? A gente vai dar uma rapidinha. Vamos pro intervalo comercial e volto já, onde você estiver, com muito mais pra você. 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
2: E no agronegócio, a demanda sustenta os preços da soja e do milho, mas a volatilidade segue alta, segundo a consultoria Headpoint. A consultoria Headpoint aponta que a demanda continua firme para soja e milho, o que ajuda a sustentar os preços. Mas atenção, a volatilidade no mercado ainda é bem elevada. A Headpoint cita as incertezas sobre a produtividade lá nos Estados Unidos, o clima aqui no Brasil, as tensões geopolíticas e os fluxos comerciais como os principais fatores que influenciam esses preços, mantendo o setor em alerta.
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1: Como é bom ter a tua companhia aqui comigo no Hora de Refletir. Tudo bem com você? Como já amanheceu o seu dia? Bom? Gostoso? Interessante? Cheio de novidades ou não? Olha, o meu tá sendo maravilhoso. Eu vou repetir, hein? Maravilhoso! Como é bom ter esses momentos de maravilha, esses momentos de paz na nossa vida, não é verdade? Porque às vezes passamos por tantas coisas que, olha, ai, chega, Senhor, deixa eu respirar um pouco aqui. Esses dias atrás eu passei por umas situações que eu falei, Senhor, eu acho que eu não vou conseguir passar por isso. E agora? O que eu faço? E aí eu pensei, bom, se não tem remédio, remediado está. Não está no meu controle, então o que eu fiz? Um cafezinho. Sentei na minha varandinha, juntamente ali com o meu jardim. E fui tomar meu café vendo o pôr do sol. Existe coisa melhor, gente? Não tá no nosso controle, não tá no seu controle, tá? Tem como você resolver neste instante? Não. Então, se não tem, acalme esse seu coração, que as coisas agradáveis, as coisas boas vão chegar. Eu digo isso de experiência própria, porque eu vivo cada centímetro da palavra de Deus. E olha, eu vou falar pra vocês, não é fácil não, viu? Tem hora que eu falo, Senhor, eu quero chutar o balde, mas ele vem e me traz o balde de volta. Aí eu vou, coloco uma plantinha ali, renovo aquele balde, passo uma demão de tinta. Não para tampar o que precisa ser tampado ou mascarar as coisas, não. Não é nada disso. Mas é para dar uma resolução diferente. Então tá, já que não dá para resolver assim, então vamos resolver de outra forma. Não é verdade? Vamos então meditar aqui na palavra de Deus, em Salmo 141, que fala assim, que as minhas palavras sejam agradáveis a Deus. Como estão sendo as suas palavras hoje? Não só para Deus, mas para as pessoas, para ao próximo, para as outras pessoas. Olha, tem dia que dá vontade de falar umas coisas para certos ser humaninhos. Mas aí a gente lembra, Senhor, cuida da minha língua, do meu ser, do meu viver, da minha alma, do meu espírito, do meu coração, Senhor. Porque desse jeito não vai, né? Devolver o mal com o mal nem sempre não, nunca dá certo. Nós temos sempre que nos renovar como pessoas, e eu vou bater nessa tecla sempre aqui com vocês, meus queridos, minhas queridas. Renove-se como pessoa, vê o que você pode mudar dentro de você, para você ser melhor, para você mesmo, e as coisas ao redor vai tomando o seu percurso normal. Tá certo? A palavra de Deus diz assim, põe, guarda, Senhor, a minha boca, vigia a porta dos meus lábios. O Salmo 141 nos apresenta uma oração, a oração de alguém que deseja guardar a Deus, não apenas com as suas atitudes, mas também com as suas palavras. Quantas situações poderiam ser diferentes se aprendêssemos a pensar antes de falar? Uma palavra pode curar, mas também pode ferir, pode aproximar ou afastar, restaurar ou destruir. Por isso, Davi pede a Deus que coloque uma guarda sobre a sua boca. Essa oração é extremamente necessária aos dias atuais, quando as pessoas, muitas pessoas, muitas vezes falam impulsivamente, sejam pessoalmente ou pelas redes sociais. Nem tudo que pensamos precisa ser dito. Nem todas as provocações precisam ter respostas e as ofensas merecem as nossas reações. Existe força em saber silenciar. Existe maturidade em saber o quando falar. Sabedoria em escolher as palavras que tragam vida. Em Provérbios declara, a morte e a vida estão no poder da língua. Provérbios 18, versículo 21. Por isso precisamos perguntar antes antes de falar. Será que isso é verdade? Será necessário? Vai edificar alguma coisa? Ou isso vai glorificar a Deus? O Salmo também fala sobre permitir que as pessoas sábias nos corrijam. Isso demonstra humildade. Nem sempre quem nos ama será aquele que apenas concordará conosco. Às vezes Deus usa alguém para nos mostrar aquilo que precisamos mudar. Ter um coração ensinável é uma grande virtude. Que nossas palavras sejam instrumentos de bênção, consolo, encorajamento e verdade. Reflita comigo no dia de hoje.
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0: 5:18.
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2: Estamos de volta. Boa tarde, Rádio Conte 101,5 FM. Onde você estiver, conectado com a gente. Um alô especial para Suzy Faleiros e também para o Ronaldo do Rancho Alegre. Que Deus abençoe a tarde de vocês, meus amigos. Muito obrigado por escolherem a nossa programação. Fiquem ligados, porque no Vem Com A Gente tem mais. Vem aí o Matuto, com Joseval e Josiane. É para você.

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1: Boa tarde, meu povo! Chegou com tudo, né? Rádio Conte, 101,5 FM, fazendo a sua tarde muito mais animada. Vem com a gente, o programa que te acompanha aonde você estiver. Cola com a gente no Facebook, Conte Mirassol, e no Insta, @ Rádio Conte Mirassol. Manda um alô, participa, a sintonia perfeita para você. Fica ligado!

tarde, meu povo! Que astral incrível a gente está construindo junto aqui na Rádio Conte, 101,5 FM. O Vem Com A Gente segue com tudo. E olha, a energia tá lá em cima. Mas agora, para dar aquela respirada, a gente faz uma pequena pausa, um rapidíssimo intervalo comercial para você. Enquanto isso, não perde tempo e segue a gente nas redes. Conte Mirassol no Facebook, @ Rádio Conte Mirassol no Insta. A Rádio Conte tá onde você estiver. E a gente volta já já com muito mais. Não saia daí. 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

Boa tarde, Brasil! Estamos de volta aqui na 101,5, a sua Rádio Conte, onde você estiver. Que energia boa no ar, hein? Um alô especial para Neide Mariana e para todo mundo que está sempre ligadinho na programação da Conte. Muito obrigado pela audiência e pelo carinho de sempre. O Vem com a Gente com Pedro do Vale segue firme e forte até às 18h, com muita música boa e a sua participação. Manda seu recado, fala com a gente pelo WhatsApp. Anota aí, 99990-4664. Ou cola lá no Instagram, @RadioConteMirassol. E no Facebook, Conte Mirassol. E olha só o que vem por aí pra gente acelerar de vez a sua tarde.

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1: Murilo Rufi, senhoras e senhores.
2: Boa tarde, galera. Chegando junto aqui na Rádio Conte, 101,5 FM, a rádio onde você estiver. E aí, todo mundo ligado no Vem Com a Gente, a sua trilha sonora perfeita para essa tarde de terça-feira. A gente segue com muita energia boa, muita vibe positiva para agitar o seu dia, né? Não esquece de colar com a gente nas redes sociais. Conte Mirassol no Facebook, arroba Rádio Conte Mirassol no Insta. E manda um alô no nosso zap, 999904664. Fica por aqui que a gente tá só começando essa parte.
3: Banda Guilherme Descurso aqui, ó.

0: Ai, ai, ai.
1: Boa tarde, galera. Que energia boa na Rádio Conte, 101,5 FM. Você está no Vem Com A Gente e a gente vai fazer uma pausa rapidinha para os nossos comerciais. Mas não desgruda, hein? Daqui a pouco a gente volta com muito mais para você. 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
3: No Rio de Janeiro, o Flamengo avança nas negociações para a renovação de contrato do atacante Pedro, projetando um vínculo longo com o camisa 9.
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3: Passando para a Gávea, no Flamengo, a diretoria se movimenta para garantir a renovação de contrato do atacante Pedro. O clube carioca prepara um novo vínculo para o camisa 9, com duração prevista até 2030. Além do contrato estendido, o projeto inclui um aumento salarial significativo para o jogador, que é um pedido do próprio atacante. Pedro, que é rubro-negro desde criança, vive um sonho vestindo a camisa do Flamengo, e a expectativa é que o acordo seja selado em breve, garantindo a permanência do artilheiro por mais tempo no clube.
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Chegamos ao fim de mais uma edição do Vem Com a Gente. Muito obrigado pelo carinho e companhia durante toda a tarde. Que Deus abençoe você. Eu sou o Pedro do Vale, agradeço a sintonia na Rádio Conte, 101,5 FM, onde você estiver. Nosso WhatsApp, 999904664. Hoje é terça-feira, 8 de setembro de 2026. Um grande abraço, até a próxima. Tchau, pessoal.

0: 5h59.
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0: Está no ar a Voz do Brasil. As notícias do governo federal que movimentaram o país no dia de hoje.
1: Olá, boa noite.
2: Boa noite para você que nos acompanha em todo o país.
1: Terça-feira, 8 de setembro de 2026.
2: Vamos aos destaques do dia.
1: Proteção da biodiversidade.
2: Novas unidades de conservação ambiental são criadas no Amazonas e no Piauí.
1: Decretos também formalizam concessões para manejo florestal sustentável.
2: Doenças raras. 65 em cada 100 mil brasileiros convivem com alguma condição de saúde incomum.
1: O Sistema Único de Saúde acolhe pacientes, realiza o diagnóstico e realiza acompanhamento multidisciplinar.
2: Quem fala sobre o assunto é Natan Monsores, coordenador de doenças raras do Ministério da Saúde.
3: Em sua maioria, essas doenças são doenças de origem genética que afetam predominantemente crianças, mas também podem acontecer em adultos, em pessoas idosas.
1: Semana da Pátria.
2: Brasil celebra os 204 anos da independência.
1: E você vai conhecer alguns dos heróis que ajudaram a construir a nação brasileira em reportagem especial de Luana Karen.
4: A praça que abriga os três poderes da República em Brasília também guarda a memória daqueles que se dedicaram a um ideal de nação. O livro de aço reúne os nomes dos heróis brasileiros oficialmente reconhecidos.
2: Hoje, na apresentação da Voz do Brasil, eu, Mariana Jungmann e Luciano Seixas.
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2: Novas unidades de conservação ambiental foram criadas a partir de decretos assinados hoje.
1: As medidas também criam e ampliam reservas de desenvolvimento sustentável e parques nacionais.
2: As ações marcaram as celebrações pelo Dia da Amazônia, comemorado no último dia 5.
4: Em comemoração ao Dia da Amazônia, celebrado em 5 de setembro, foram criadas quatro reservas de desenvolvimento sustentável no Amazonas. As unidades ficam na região de influência da BR-319, no sul do estado, e somam cerca de 669 mil hectares. O ministro do Meio Ambiente e Mudança do Clima, João Paulo Capobianco, disse que é preciso agir de forma preventiva diante das mudanças provocadas pela pavimentação de rodovias.
5: A presença do Estado precisa se antecipar às pressões decorrentes da ampliação do acesso, pois os anúncios de abertura ou de asfaltamento estimulam a ocupação desenfreada, a grilagem de terra e a invasão, impactando negativamente de forma irreversível populações e o meio ambiente.
4: Foi anunciada também a ampliação em mais de 7 mil hectares do Parque Nacional de Sete Cidades, no Piauí. A medida tem o potencial de proteger espécies ameaçadas e de favorecer o turismo no parque. Em outra ação, o Banco Nacional de Desenvolvimento Econômico e Social, BNDES, destinou recursos para restauração ecológica de mais de 10 mil hectares na área de proteção ambiental do Xingu, no Pará. Também foram destinados recursos do Fundo Amazônia ao projeto Naturezas Quilombolas, para apoio à gestão territorial de comunidades quilombolas na Amazônia Legal. O BNDES ainda divulgou o resultado do edital para projetos de restauração e fortalecimento da Bacia do Xingu, em Mato Grosso. A diretora socioambiental do BNDES, Tereza Campelo, destacou a importância da recuperação da floresta.
6: A restauração da floresta é absolutamente fundamental, não só para proteger esse território, para garantir emprego e renda, para garantir que a Amazônia não chegue naquele ponto de não retorno.
4: Também em comemoração ao Dia da Amazônia, o Serviço Florestal Brasileiro assinou contratos de concessão das unidades de manejo florestal 2 e 3 da Floresta Nacional de Humaitá, no Amazonas. Os contratos terão duração de 40 anos e abrangem 162 mil hectares. Reportagem Luana Karen.
1: Mais de 1000 acidentes de trânsito foram registrados nas rodovias federais durante o feriadão da Independência, com 66 mortes.
2: Os números foram divulgados pela Polícia Rodoviária Federal.
1: O foco da fiscalização este ano foi o uso de álcool pelos motoristas. Mais de 900 pessoas foram autuadas por embriaguez ao volante.
4: De olho nos motoristas que insistem em beber e dirigir, a Polícia Rodoviária Federal encerrou mais uma operação de fiscalização entre a sexta-feira, dia 4, e a segunda-feira, 7 de setembro. A Operação Independência foi a primeira ocorrida depois que o CONTRAN, Conselho Nacional de Trânsito, definiu novas regras na fiscalização de alcoolemia. Agora, a lei seca passa a prever um pré-teste ou teste passivo. Somente se for detectado algum indício de embriaguez neste teste inicial, é que o condutor será encaminhado ao uso do bafômetro. A prática já é adotada pelos agentes da Polícia Rodoviária Federal, como destaca o coordenador-geral de comunicação institucional da PRF, Matheus de Paula.
7: O foco deste ano foi a questão da mistura álcool e direção. Na verdade, essa já é uma fiscalização que a PRF faz constantemente. Nesse feriado, foram cerca de 54 mil testes de alcoolemia realizados em todo o Brasil, onde nós autuamos 993 motoristas por embriaguez ao volante.
4: Ao todo, os agentes registraram 1.031 sinistros de trânsito, com 66 mortos e 1.074 feridos. Mais de 24 mil veículos foram flagrados com a velocidade acima do permitido, 5.404 motoristas foram autuados por ultrapassagens irregulares, 2.610 por não utilizarem o cinto de segurança e 461 por transportarem crianças fora das cadeirinhas. Reportagem Graziele Bezerra.
2: Pessoas que vivem com doenças raras são acolhidas no Sistema Único de Saúde por um protocolo que já existe há mais de 10 anos.
1: É a Política Nacional de Atenção Integral às Pessoas com Doenças Raras. Ela estabelece procedimentos para diagnósticos, tratamentos e melhoria da qualidade de vida dos pacientes.
2: Nós conversamos com o coordenador de doenças raras do Ministério da Saúde, Natan Monsores, sobre a política e a assistência prestada pelo SUS para quem vive com condições incomuns e de difícil identificação. Acompanhe. Olá, doutor Natan Monsores, um prazer ter o senhor com a gente aqui na Voz do Brasil para a gente falar sobre doenças raras, né? Eu queria que o senhor começasse, então, dizendo aí para o nosso ouvinte, o nosso espectador, o que, que define uma doença como rara e se há alguma estimativa de quantas pessoas existem hoje no Brasil com esse tipo de doença.
3: Doença rara para o Ministério da Saúde é um tema de bastante relevância. Primeiro aqui, né, agradecer pelo convite e desejar aí para todos os ouvintes também um excelente dia. Mas vamos lá, para o Ministério da Saúde, doença rara é aquela que acomete, né, 65 pessoas a cada 100 mil brasileiros. Em sua maioria, essas doenças são doenças de origem genética que afetam predominantemente crianças, mas também podem acontecer, né, em adultos, em pessoas idosas, de acordo com a natureza da própria doença. As estimativas globais que a gente tem para esse grupo de condições é de que entre 2,5%, 3% a 6% de toda a população do planeta seja afetada em algum momento por alguma dessas doenças raras. Então, essa estimativa ela acaba se replicando aqui no Brasil também, tá? Então, é essa faixa. São muitos milhões de brasileiros. Precisar o número é sempre muito difícil, tá? Porque cada doença traz a sua contribuição numérica para o escopo brasileiro. E as doenças que acontecem aqui no Brasil não necessariamente replicam o que acontece em outros lugares do mundo. Mas nesse momento a gente tem trabalhado bastante em melhorar essas estatísticas.
1: Existe hoje uma política nacional de atenção integral às pessoas com doenças raras, né? Como é que essa política estabelece o acolhimento, o encaminhamento para pessoas com doenças raras no SUS, coordenador? Existe alguma diferença em relação ao acompanhamento de uma doença comum?
3: Existem algumas diferenças importantes, sim. Então, um percentual das crianças, né, identificadas com doenças raras vem de uma ação que existe há quase 20 anos aqui no Ministério da Saúde, na verdade há mais de 20 anos aqui, é o Programa Nacional de Triagem Neonatal. É o famoso teste do pezinho, né, no qual é coletada, né, algumas gotinhas de sangue, né, do pé do bebê para fazer uma série de exames e depois, né, essas crianças serão acolhidas pelo sistema de saúde. Então, por exemplo, essa é uma grande porta de entrada que a gente tem. As outras portas de entrada são os serviços de referência em doenças raras. Hoje são mais de 50 serviços no Brasil, Boa parte deles está associada a hospitais universitários e esses serviços, eles recebem a chancela, a orientação da rede de atenção à saúde do Estado para que os casos, né, suspeitos de doenças raras sejam encaminhados para lá. Esses serviços hoje, eles contam com um exame genômico, por exemplo, que é o sequenciamento de epigoma, que ajuda a diagnosticar essas crianças, essas pessoas, né, para que elas consigam alcançar o diagnóstico necessário.
8: Então, eu suponho que quando o médico, ali nos primeiros momentos, né, de acompanhamento do bebê, identifica que ele tem alguma condição e outras doenças mais comuns são descartadas, ele encaminha, então, a família para procurar esse serviço de referência, que o senhor disse que geralmente está nos hospitais universitários, né?
3: Isso. O fluxo estabelecido pelos estados geralmente é o seguinte, né? A atenção primária, os postos de saúde, as unidades básicas de saúde, as emergências, né? Algumas dessas crianças e adultos acabam, né, sendo identificados, né, em situações de alguma gravidade já. Essas pessoas são encaminhadas, né, pela regulação, que é uma área, né, da Secretaria de Saúde que estabelece filas, vagas, processos de atendimento. A regulação encaminha esses pacientes para esses serviços ultra especializados e lá nesse serviço o paciente vai ter contato com geneticista, com nutricionista, com uma equipe multiprofissional que vai tentar acolher as suas necessidades. Então, o fluxo de modo geral é esse. Mas para algumas doenças, não necessariamente o lugar de atendimento é um serviço de referência em doença rara. Então, muitos pediatras, muitos neurologistas, muitos endocrinologistas também, né, conseguem conduzir o manejo, o atendimento dessas doenças.
1: Coordenador, nós temos aqui uma pergunta do Marco Aurélio Cardoso. Ele é presidente de uma associação de familiares e pessoas com síndrome de Prader-Willi, uma doença rara que, entre outras coisas, causa hiperfagia, ou seja, fome acima do normal e, consequentemente, obesidade. Ele menciona outro sintoma da doença e faz uma pergunta. Vamos ouvir.
9: A hipotonia neonatal é o principal sinal de alerta da síndrome de Prader-Willi, logo ao nascimento. Sabendo disso, a SPDA Brasil uniu mais de 10 associações de síndromes raras que compartilham esse mesmo sintoma. Como o Ministério da Saúde pode colaborar conosco para divulgar uma diretriz ou fluxo de orientação para os profissionais da rede pública de saúde, ajudando a encurtar a jornada dessas famílias em busca de um diagnóstico precoce?
3: Então, vou responder aqui essa pergunta maravilhosa e dar uma oportunidade da gente entender como é que a rede funciona. A Prader-Willi, né, um quadro sindrômico, é muito caracterizado por essa questão da hipotonia e da dificuldade, por exemplo, do bebê em fazer a sucção, né, do peito da mãe, né, o aleitamento materno, ele fica prejudicado. E logo do início, essa criança tem dificuldades com ganho de peso. Então, olha como é que é importante a gente ter um instrumento da atenção primária, né, para poder acompanhar isso. Hoje o Brasil disponibiliza para as famílias a caderneta da criança, que é um instrumento, né, usado pela equipe de saúde da atenção primária, né, do postinho, da unidade básica de saúde, para poder acompanhar o desenvolvimento dessa criança. Então, se o profissional da atenção primária ele consegue, né, preencher adequadamente essa caderneta da criança, boa parte desse processo de suspeita, né, de que alguma doença rara, né, esteja ocorrendo naquela situação, ela começa a ser levantada. Para além disso, né, se essa oportunidade de identificar a doença, né, no início da sua apresentação aconteça, tem outros marcos de crescimento, outros marcos de desenvolvimento que a gente pode utilizar como rede de saúde, né? A baixa estatura, por exemplo, né, essas crianças costumam ter, né, algum grau de deficiência de hormônio do crescimento, costumam ter algumas alterações no desenvolvimento motor, algum grau de deficiência cognitiva também, né, instalada, além da compulsividade alimentar, né, que foi falada aí. Hoje, dentro do Sistema Único de Saúde, como é que funcionaria esse processo para melhorar o acolhimento, né? É o desenvolvimento do que a gente chama de linha de cuidado. O Ministério da Saúde, nos últimos meses, tem elaborado algumas linhas de cuidado e tem disponibilizado isso para a população, né, para os profissionais de saúde também, no sentido de dar as orientações adequadas. Nesse momento, a gente está desenvolvendo uma de doenças neuromusculares né, que não é bem o quadro aí de Prado Rio, mas esse desenvolvimento está permitindo a gente, né, criar marcos também para outras condições que vão ter, né, situações semelhantes, que vão precisar, né, de manejo endocrinológico, de suporte nutricional, de orientação psicológica e comportamental, de apoio educacional. Então, a linha de cuidado é o melhor instrumento que a gente tem na ausência, por exemplo, de medicamentos específicos. No caso de Prader-Willi, né, há uma deficiência de hormônio de crescimento que costuma ser debatida também entre profissionais para ajudar a conduzir, a manejar a situação. Mas, né, na ausência de um protocolo ou na ausência de uma orientação específica de cuidado, a recomendação do Ministério da Saúde é procurar, né, que esse pai, que essa mãe, que essa família procure um serviço de referência em doenças graves.
8: Para a gente concluir, então, doutor Natan, quando o senhor mencionou aí, às vezes, a ausência de uma medicação específica para tratar aquela doença, né, que possa servir de cura ou mesmo de tratamento, mas as pessoas encontram outros tratamentos para os sintomas e também tratamento psicossocial pelo próprio SUS, né, inclusive para as famílias.
3: Isso. Recentemente, o Ministério da Saúde anunciou uma iniciativa muito bacana para as mães cuidadoras de apoio psicológico, né? Então, no sentido de acolher essas mães, porque, né, o dia a dia, né, do cuidado, ele é uma sobrecarga, né, importante para a saúde mental dessas mães.
1: Muito bem, nós conversamos com o Natan Monsores, coordenador de doenças raras do Ministério da Saúde. Muito obrigado por sua entrevista aqui à Voz do Brasil.
3: Agradeço pela oportunidade e o Ministério da Saúde fica à disposição de vocês e dos ouvintes, né, para diálogo e esclarecimento.
2: Hoje, 8 de setembro, é celebrado o Dia Mundial da Alfabetização.
1: A data, criada pela Organização das Nações Unidas, marca a importância desta etapa no desenvolvimento da cidadania de crianças, jovens, adultos e idosos.
2: E o Ministério da Educação ressalta o compromisso com o processo de alfabetização em todas as idades.
10: A alfabetização é um direito fundamental em todas as idades. E para comemorar o dia em que ela é celebrada no mundo todo, o Ministério da Educação ressalta a importância dessa etapa. A qualquer tempo, jovens, adultos e idosos podem retomar os estudos e aprender habilidades que permitem compreender, produzir e utilizar conhecimentos em diferentes situações da vida social. O processo de alfabetização começa quando já se tem as habilidades de ler e de compreender textos curtos, de localizar informações e de escrever palavras. Como explica a secretária de Educação Básica do MEC, Kátia Schweikart, ele segue por toda a vida escolar do estudante, principalmente da criança.
11: A alfabetização começa lá atrás e que ela já pode ser trabalhada por meio das linguagens, por meio do contato com os livros, nos seus processos de aprendizagem. Os efeitos disso vão aparecer e certamente essa criança conseguirá se desenvolver.
10: O Dia Mundial da Alfabetização lembra a responsabilidade de professores, gestores públicos e redes de ensino como agentes nesse processo educacional. A alfabetização é um compromisso compartilhado entre municípios, estados, Distrito Federal e a União, conforme estabelece a Constituição Federal e a legislação educacional brasileira.
2: Dicas do Enem.
12: Olá, meu nome é Isaac Leal e a minha pergunta é: como eu posso montar um cronograma de estudos?
13: Quem responde é a Randu Lemos, responsável pela coordenação de um cursinho popular.
14: No edital do Enem tem descritos todos os conteúdos que poderão cair na prova. Eu começaria estudando ele. Eu acredito que todas as matérias merecem atenção, até porque o Enem é uma prova que trabalha diferentes competências. Então, numa questão em que você está vendo matemática, pode ser que tenha uma pergunta sobre interpretação textual e vice-versa. Então, é importante que você tenha um conhecimento básico sobre todas as disciplinas. Tem pessoas que conseguem estudar 30 minutos no dia e conseguem se sair bem na prova, mas tem pessoas que precisam de mais tempo, uma, duas, três horas. A minha dica é que você respeite a sua disponibilidade. É importante que você se organize para estudar com mais antecedência possível. Revisar, responder questões, conversar com a sua rede de apoio e descansar.
13: É isso aí. As provas vão ser realizadas nos dias 8 e 15 de novembro. Se prepare e acompanhe as nossas dicas toda terça-feira. Feira aqui na Voz do Brasil e também na radiogov.ebc.com.br.
1: Personagens que marcaram a luta por um Brasil independente.
2: Na Semana da Pátria, vamos conhecer algumas figuras históricas.
1: Seus nomes estão marcados no Livro de Aço, que registra na memória nacional a trajetória dos chamados heróis da pátria.
2: A
4: praça que abriga os três poderes da República em Brasília também guarda a memória daqueles que se dedicaram a um ideal de nação. No Panteão da Pátria, o livro de aço reúne os nomes de 49 dos 87 heróis brasileiros oficialmente reconhecidos. Quatro deles estão ligados à independência do Brasil. Joaquim José da Silva Xavier, o Tiradentes, inaugura o livro de aço. O historiador Rafael Leporassi explica por que Tiradentes se tornou um herói da pátria, mesmo tendo morrido 30 anos antes da independência do Brasil.
15: Ele fez parte de um movimento que visava a separação de Minas Gerais do Império Português. Para muitos historiadores, é um dos primeiros movimentos a trazer um ideal de fim do pacto colonial.
4: Tiradentes virou símbolo da Inconfidência Mineira. Quando a trama foi descoberta, acabou condenado à morte. Mas a Inconfidência deixou uma ideia que atravessaria décadas. Anos depois, esse projeto ganhou um articulador, o professor José Bonifácio de Andrada e Silva. Quando Portugal exigia que Dom Pedro retornasse, Bonifácio trabalhou para convencê-lo a permanecer no Brasil. O jornalista e escritor Laurentino Gomes detalha o projeto de Bonifácio.
16: Ele percebe que a única solução para a elite brasileira preservar os seus privilégios era manter o herdeiro da coroa de Portugal no trono e ir por uma via monárquica e não republicana.
4: A independência não foi fruto apenas do dia 7 de setembro. Depois que Dom Pedro decidiu ficar no Brasil, foram meses até o processo ser concretizado. Em 7 de setembro de 1822, durante uma viagem, recebeu cartas de sua esposa, Maria Leopoldina, e de José Bonifácio, que relatavam novas exigências de Lisboa. Do lugar onde estava, às margens do rio Ipiranga, Dom Pedro I decidiu proclamar a independência do Brasil. O historiador Rafael Leporassi destaca que também foi pessoalmente interessante para Dom Pedro I romper com Portugal.
15: Ele voltando para Portugal seria um príncipe. No Brasil ele seria alçado à condição de rei ou até de imperador, que foi o que aconteceu.
4: Após o grito do Ipiranga, houve resistência portuguesa e conflitos em diferentes regiões do país. E nesse cenário, na Bahia, surge mais uma personagem da história da independência, Maria Quitéria. Em 1822, ela fugiu de casa, se disfarçou de homem e entrou para o batalhão de voluntários do príncipe. Quando sua identidade foi descoberta, Maria Quitéria não foi expulsa. Depois da vitória, foi condecorada pelo próprio Dom Pedro I. Mas a heroína acabou esquecida pela sociedade. O jornalista Laurentino Gomes explica que a independência envolveu muitos brasileiros e brasileiras.
16: Na Bahia, no Piauí, no Ceará, nas regiões mais distantes, o Brasil inteiro se envolveu no processo de independência e sem essa luta, o Brasil hoje não existiria.
4: O livro de aço nasceu em 1989, com a inscrição de Tiradentes. Dom Pedro I entrou no livro 10 anos depois, em 1999. José Bonifácio foi inscrito em 2005 e Maria Quitéria em 2018. Tiradentes morreu antes da independência. José Bonifácio ajudou a construí-la politicamente. Dom Pedro proclamou a ruptura e Maria Quitéria pegou em armas para defendê-la. Quatro personagens, quatro histórias e quatro maneiras diferentes de olhar para o nascimento do Brasil independente. Já,

0: Brasil.
1: Reportagem Luana Caro. E essas foram as notícias do governo federal.
2: Uma realização da Secretaria de Comunicação Social da Presidência da República.
1: Com produção da empresa Brasil de Comunicação.
2: Fique agora com as notícias do Poder Judiciário e do Congresso Nacional. Boa noite.
1: Boa noite, até amanhã.
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5: Ministro Edson Fachin encerra o Encontro Nacional de Corregedores na sede do CNJ em Brasília.
6: STJ entende que defensoria pública habilitada durante prazo recursal tem direito à contagem em dobro desde a intimação.
5: Presidentes do TSE e da Câmara dos Deputados reforçam confiança na Justiça Eleitoral.
6: Boa noite, eu sou Leandro Bezerra.
5: E eu sou Walter Lima.
6: O presidente do Supremo Tribunal Federal e do Conselho Nacional de Justiça, ministro Edson Fachin, participou hoje do Encontro Nacional Integração de Boas Práticas, diálogos entre o CNJ e o Colégio de Corregedores e Corregedoras da Justiça do Brasil, na sede do CNJ em Brasília.
5: As corregedorias são responsáveis por orientar e fiscalizar o funcionamento dos tribunais e dos cartórios.
6: O evento promoveu a cooperação entre as instituições e o compartilhamento de experiências para melhorar os serviços prestados pelo Poder Judiciário.
5: Durante o encontro, o ministro Edson Fachin destacou a importância do diálogo e da atuação da justiça brasileira diante dos desafios atuais.
7: Os dias de hoje reclamam esse diálogo permanente, reclamam que tenhamos uma resposta à altura dos desafios. E eu estou plenamente convencido de que o Poder Judiciário brasileiro está à altura dos desafios que se lhes apresentam no momento contemporâneo. E a justiça brasileira não faltará à legalidade constitucional, por certo, por seus deveres que decorrem da própria Constituição.
6: Você ganhou uma ação na Justiça do Trabalho e, mesmo assim, não recebeu o seu dinheiro?
5: Para resolver esse tipo de situação e garantir que as decisões judiciais sejam cumpridas, a 16ª Semana Nacional da Execução Trabalhista entrará em ação entre 14 e 18 de setembro em todo o país. Larissa Batista.
8: Com o slogan Seu Direito por Inteiro, a iniciativa é um esforço concentrado para localizar bens de devedores, incentivar acordos e dar mais celeridade ao pagamento dos créditos trabalhistas. Para se ter uma ideia, no ano passado, a campanha movimentou mais de 8 bilhões de reais em 5 dias de evento e promoveu mais de 94 mil audiências e cerca de 24 mil acordos entre trabalhadores e empresas. Quem quiser incluir um processo nesse mutirão pode pedir a inscrição na Vara do Trabalho, nos TRTs ou nos Centros de Conciliação da Justiça do Trabalho, onde o processo tramita. Para mais informações, acesse csjt.jus.br.
6: Presidentes do Tribunal Superior Eleitoral e da Câmara dos Deputados reforçam confiança na Justiça Eleitoral.
5: Pronunciamentos aconteceram na abertura da exposição O Caminho do Voto. Na Câmara, Fábio Ruas.
9: O presidente do TSE, ministro Cássio Nunes Marques, disse que a exposição mostra que o caminho do voto vai muito além da cabine de votação. A Justiça Eleitoral percorre uma longa jornada de preparação, fiscalização e auditorias para garantir a segurança do processo eleitoral. Já o presidente da Câmara lembrou que o voto é o resultado de um processo amplo e aperfeiçoado ao longo do tempo. A mostra vai ficar disponível ao público até o próximo dia 21 de setembro.
6: Defensoria Pública habilitada durante o prazo para recurso tem direito à contagem em dobro, completo desde a intimação da sentença.
5: Essa conclusão é do Superior Tribunal de Justiça, o STJ. Fátima Uchoa.
0: Uma mulher foi condenada a pagar pensão alimentícia e procurou a Defensoria Pública do Paraná quando faltavam 2 dias úteis para o fim do prazo simples de 15 dias. O Tribunal Estadual não conheceu da apelação por considerá-la fora do prazo. Já a terceira turma do STJ a reconheceu como tempestiva, ou seja, dentro do prazo legal. Segundo a ministra relatora Nancy Andrighi, a aplicação do prazo em dobro não altera o dia inicial da contagem do prazo recursal, que permanece o mesmo, mas o que ocorre é apenas a ampliação do termo final e, no caso de apelação, dobra-se o prazo de 15 dias úteis. Assim, o Tribunal do Paraná deverá continuar com o julgamento.
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6: A você uma boa noite.
2: E até amanhã.
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10: Está no ar o Jornal do Senado.
11: Eu sou Paula Groba.
12: E eu sou Humberto Pinheiro.
11: E estes são os destaques de hoje do Jornal do Senado, que começa agora.
12: Avançam novas regras para proteger investidor de criptomoeda.
11: Senado aumenta a proteção para crianças vítimas de violência no exterior.
12: Reajustes da conta de luz podem ser limitados pela inflação.
11: Boa noite.
12: Boa noite.
11: Quem investe em criptomoedas e outros ativos virtuais poderá ter mais proteção contra o risco de perder dinheiro caso a empresa que administra

0: capital mínimo para atuar no mercado, para reduzir o risco de quebrar dessas empresas e de perdas para os investidores, como explicou o relator da proposta, senador Carlos Portinho, do PL do Rio de Janeiro.
1: O Banco Central deverá estabelecer requisitos prudenciais mínimos de capital para funcionamento das corretoras e plataformas de investimento em ativos digitais.
0: O projeto também estabelece medidas para prevenir fraudes, lavagem de dinheiro e o uso de ativos virtuais para financiar organizações criminosas. A proposta segue para a análise da Comissão de Assuntos Econômicos.
2: E empresas podem receber incentivos para contratar mulheres com câncer de mama.
3: Projeto com esse objetivo seguiu para análise do plenário do Senado. Repórter Márcio Maturana.
4: O projeto cria o programa Empresa Rosa e o selo Rosa para a inclusão e reinserção no mercado de trabalho de mulheres diagnosticadas em tratamento ou em remissão de câncer de mama. O programa prevê ações de contratação com igualdade de oportunidades, condições adequadas, flexibilização para o trabalho remoto, jornada reduzida e estabilidade no emprego, tudo sem redução da remuneração. As empresas participantes com mais de 10 empregados vão ganhar o selo Rosa, válido por 2 anos e renovável pelo mesmo período, que poderá ser usado em publicidades. O texto foi aprovado na Comissão de Assuntos Sociais com parecer lido por Flávio Arns, do PSB do Paraná.
5: A criação de um regime positivo de inserção e manutenção profissional das mulheres em tratamento ou remissão do câncer de mama possui valor social evidente. Além disso, é comprovado que se manter ocupado e produtivo representa um grande apoio psíquico aos pacientes de câncer ao obstar ou ao menos dificultar o advento de depressão que muitas vezes os acomete.
4: A certificação vai ser feita por uma comissão composta de representantes do governo, do setor privado e da sociedade civil.
2: O Senado aprovou uma proposta que aumenta a proteção para crianças vítimas de violência no exterior.
3: Se houver indícios de violência ou de outro crime, as autoridades brasileiras poderão deixar de determinar o retorno da criança ao país onde morava com o pai. Repórter Pedro Pincer.
6: A proposta permite às autoridades brasileiras deixar de determinar o retorno de crianças e adolescentes ao país onde moravam com o pai quando houver indícios de que eles ou a mãe brasileira foram vítimas de violência doméstica. A Convenção sobre os Aspectos Civis do Sequestro Internacional de Crianças determina, em regra, o retorno da criança ou do adolescente. A relatora, senadora Mara Gabrilli, do PSD de São Paulo, fez ajustes para dar mais clareza e segurança jurídica ao texto. Para ela, a principal inovação da proposta é reconhecer que a violência doméstica pode constituir risco suficiente para autorizar a autoridade brasileira a ignorar a regra de retorno da criança ou do adolescente ao país estrangeiro.
7: E a proposição, ela contribui para que a exceção de grave risco deixe de ser interpretada de modo restritivo, permitindo que situações de violência, ainda que contra a genitora, sejam juridicamente consideradas como fatores de risco à criança.
6: Como sofreu mudanças, o texto retorna à Câmara dos Deputados.
2: Migrantes, refugiados e pessoas sem nacionalidade reconhecida por nenhum país que chegarem ao Brasil poderão ter acesso a serviços de acolhimento do Sistema Único de Assistência Social.
3: É o que prevê um projeto que começa a ser analisado pelo Senado. A proposta busca garantir dignidade à pessoa que, muitas vezes, são obrigadas a deixar seus países por causa de guerras, fome ou perseguição. Repórter Alexandre Campos.
8: Pelo texto, o direito aos serviços de acolhimento será exercido sem a necessidade de apresentação de documento não exigido em lei, a inscrição no CPF e comprovantes de residência e de regularidade migratória. Autor do projeto, o senador Paulo Paim, do PT do Rio Grande do Sul, lembrou que muitos desses migrantes fogem de guerras, da fome ou de perseguição e, quando chegam ao Brasil, precisam de um acolhimento digno e continuado.
9: Mais do que atender situações emergenciais, queremos transformar o acolhimento em uma política permanente do Estado brasileiro. O projeto também ajuda a fortalecer a estrutura dos municípios, reduz a dependência de recursos internacionais e melhora as condições de atendimento. Isto é, política humanitária.

0: proposta vai além ao garantir a unidade familiar para evitar que, a depender do encaminhamento dado no atendimento, pais e filhos acabem ficando separados. A comunicação entre os profissionais de assistência social e os migrantes deve contar com tradução e mediação intercultural e os documentos de viagem e de identificação não poderão ser retidos.
1: Avançou no Senado o projeto que autoriza o porte de armas de fogo para membros da Defensoria Pública da União, dos Estados e do Distrito Federal.
2: Uma emenda estendeu o benefício a integrantes da Advocacia Geral da União e procuradores estaduais e distritais. Repórter Bruno Lourenço.
3: O projeto altera o Estatuto do Desarmamento para permitir que defensores públicos da União e dos Estados, além de membros da Advocacia Geral da União e procuradores dos Estados e do Distrito Federal, tenham direito ao porte de arma de fogo. O relator, senador Flávio Bolsonaro, do PL do Rio de Janeiro, ressaltou que esses profissionais lidam rotineiramente com situações perigosas.
4: Há, portanto, na atuação do defensor público, risco de ameaças reais, violência física, retaliações de facções criminosas e de partes envolvidas em processos judiciais. Além da necessidade de visitas constantes a presídios, há disputas sensíveis de guardas de filhos ou posse de terra que tenham gerado hostilidade extrema das partes contrárias.
3: A proposta seguiu para a Comissão de Constituição e Justiça.
1: Diminuir as filas do INSS é o objetivo da lei promulgada pelo Congresso Nacional nesta terça-feira. A norma reduz de 45 para 30 dias o prazo para um processo ser incluído no Programa de Gerenciamento de Benefícios, que abrange monitoramento especial e força-tarefa dos servidores. A nova legislação amplia ainda a finalidade do programa, que passa a incluir a análise de reconhecimento inicial de direitos, reavaliação e revisão de benefícios previdenciários e assistenciais.
2: No Congresso Nacional, o texto foi analisado por meio de medida provisória e recebeu aprovação dos senadores no início do mês. A relatora da proposta, senadora Zenaide Maia, do PSD do Rio Grande do Norte, destacou a necessidade de dar mais agilidade à análise dos processos. De acordo com ela, a demora em obter uma resposta do INSS afeta especialmente pessoas que dependem de auxílios da Previdência para despesas básicas.
5: O principal beneficiário dessa medida é o cidadão que depende do INSS para o reconhecimento de direitos de natureza alimentar, aposentadorias, benefícios por incapacidades e benefícios assistenciais.
1: E a inflação pode ser o limite para reajustes da conta de luz. É o que diz um projeto aprovado na Comissão de Infraestrutura.
2: O texto ainda cria um regime especial para frear aumentos na região norte e determina que a Agência Nacional de Energia Elétrica adote índice ou metodologia para os reajustes anuais das tarifas de energia elétrica. Agora, o projeto será analisado pela Comissão de Assuntos Econômicos. Com edição de Paulo Groba e trabalhos técnicos de Eliseu Caires, o Jornal do Senado fica por aqui. Acompanhe agora as notícias da Câmara dos Deputados. Boa noite.
1: Boa noite e até amanhã.
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7: Câmara diminui restrições legais para benefícios concedidos a data centers.
8: Avança projeto de lei que aumenta a punição para crimes contra os idosos.
7: Deputados alteram o programa de gratificações para reduzir as filas do INSS.
8: Boa noite. A Câmara aprovou medida provisória que muda o programa de gratificações destinado a reduzir as filas do INSS. O repórter Marcelo Larcher explica as mudanças.
9: O plenário da Câmara aprovou medida provisória que altera o programa criado no ano passado para permitir gratificações como maneira de reduzir as filas de perícia e análise de benefícios do INSS. O texto amplia o alcance do programa que, quando foi criado, priorizava a revisão de benefícios já concedidos. Agora, esses processos terão a mesma prioridade dos pedidos novos. Além disso, reduz de 45 para 30 dias o prazo de espera para que um processo entre no programa. O Programa de Gerenciamento de Benefícios foi criado por uma medida provisória em 2025. Ele permite pagamentos extraordinários para servidores que trabalham com a revisão de benefícios e na análise do pagamento do Benefício de Prestação Continuada, ou BPC. Esse pagamento extra é de R$ 68,00 por processo concluído para servidores do INSS e de R$ 75,00 por perícia ou análise de documento para os médicos da Perícia Médica Federal. O programa está previsto para acabar no fim do ano. De acordo com o INSS, as medidas deram resultado. Entre janeiro e junho deste ano, o número de processos pendentes de análise ou de perícia médica inicial caiu de 2 milhões e 700 mil para 1 milhão e 700 mil. Já os processos com tempo de espera superior a 45 dias passaram de 1 milhão e 700 mil para apenas 557 mil. O deputado Reginaldo Lopes, do PT de Minas Gerais, disse que a medida é importante para a população mais carente, que depende de benefícios previdenciários.
10: Já conseguimos diminuir a fila em 76% até o mês de agosto. E agora, no mês de setembro, nós vamos zerar a fila do INSS.
9: A medida provisória que altera o programa criado no ano passado para permitir gratificações como maneira de reduzir as filas de perícias e análises dos benefícios do INSS foi aprovada também pelo Senado e já pode virar lei. Da Rádio Câmara de Brasília, com informações de Antônio Vital, Marcelo Larcher.
6: Justiça.
7: Tião Medeiros, do PP, defende a suspensão do reconhecimento dos estudos de demarcação da terra indígena Tecorrá-Guavirá, no oeste do Paraná. Relator da matéria na Comissão de Agricultura, ele afirma que o procedimento da FUNAI desrespeitou o marco temporal adotado pelo Congresso para as demarcações.
8: Tião Medeiros também cita decisões da Justiça que interromperam o processo por falhas nos estudos de identificação da área. De acordo com o parlamentar, a medida fortalece a segurança jurídica e reduz os conflitos na região.
6: Segurança Pública.
7: Uma comissão da Câmara aprovou o aumento de penas para crimes contra idosos. A repórter Paula Bittar acompanhou a votação.
11: A Comissão de Constituição e Justiça da Câmara aprovou um projeto que altera o Código Penal para aumentar as penas para os crimes de lesão corporal, abandono, constrangimento ilegal e estelionato praticados contra pessoas idosas. Pelo texto, em casos de lesão corporal, a pena será de 1 a 3 anos de reclusão, podendo ser aumentada em 1/3 se for qualificada. A pena atual para lesão corporal simples é de 3 meses a 1 ano de detenção. Para o estelionato, o projeto prevê aumento de pena de 1 a 2/3. A pena poderá ser aplicada em dobro se a vítima tiver 80 anos ou mais. Nos crimes de abandono de incapaz ou constrangimento ilegal, as penas poderão ser aumentadas, respectivamente, pela metade e em 1/3. O constrangimento ilegal ocorre quando alguém, por violência ou grave ameaça, força outra pessoa a fazer o que a lei proíbe ou a deixar de fazer o que a lei permite. Também ocorre quando o autor reduz a capacidade de resistência da vítima. A relatora na comissão, deputada Renilce Nicodemos, do MDB do Pará, disse que a proposta está de acordo com os preceitos constitucionais.
12: Proteger quem construiu a história do nosso país é também defender a dignidade e o respeito que toda pessoa merece. É uma medida importante para combater a violência e os crimes contra essa parcela da população e garantir uma resposta mais firme de quem comete esse tipo de violência. Estamos trabalhando para garantir que nossos idosos tenham seus direitos respeitados e possam viver com mais segurança, dignidade e proteção.
11: Projeto que aumenta penas para os crimes de lesão corporal, abandono, constrangimento ilegal e estelionato praticados contra pessoas idosas ainda depende de aprovação pelo plenário da Câmara antes de seguir ao Senado. Da Rádio Câmara, de Brasília, Paula Bittar.
8: Jefferson Campos, do PL de São Paulo, defende proposta que reduz a idade mínima de imputabilidade penal no Brasil. O texto estabelece que jovens entre 12 e 16 anos respondam penalmente por crimes contra a vida, hediondos ou cometidos com violência e grave ameaça.
7: Jefferson Campos entende que a medida busca combater a impunidade e conter o recrutamento de adolescentes por organizações criminosas. Na visão dele, a medida é fundamental para garantir a punição proporcional de crimes graves.
8: Júnior Lourenço, do MDB do Maranhão, quer capacitar profissionais de beleza e estética para identificar sinais de violência contra a mulher. De acordo com o deputado, a ideia é ampliar a rede de apoio e facilitar o acesso das vítimas aos serviços de proteção.
7: Júnior Lourenço explica que o projeto inclui cabeleireiros, manicures, pedicures, depiladores, maquiadores e esteticistas. Eles devem orientar as mulheres sobre canais de denúncia e serviços públicos, além de, com autorização da vítima, acionar os órgãos competentes.
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6: Ciência e tecnologia.
8: A Câmara aprovou o projeto que diminui restrições legais para benefícios concedidos a data centers, resseguradoras e pequenos municípios. O repórter Marcelo Lascher explica as exceções.
9: A Câmara dos Deputados aprovou o projeto que permite que benefícios tributários concedidos a empresas de data centers, resseguradoras e as instituições beneficiadas por Programa Federal de Financiamento de Ações de Combate ao Câncer fiquem fora de restrições impostas pela Lei de Responsabilidade Fiscal em 2026. O projeto permite ainda que municípios de até 65 mil habitantes não precisem comprovar que arrecadam todos os impostos de sua competência para poder receber repasses federais ou estaduais. Essa exigência também é prevista na Lei de Responsabilidade Fiscal. O projeto foi apresentado pelo deputado licenciado José Guimarães, hoje ministro das Relações Institucionais da Presidência da República. A proposta original beneficiava empresas localizadas em áreas de livre comércio e o setor de bens de capital. Mas o texto foi alterado pelo relator, deputado Isnaldo Bulhões Júnior, do MDB de Alagoas. O texto final permite que benefícios fiscais concedidos a empresas de data centers, resseguradoras e instituições beneficiadas por Programa Federal de Financiamento de Ações de Combate ao Câncer não precisem ser acompanhados de estimativa de impacto financeiro e orçamentário para entrar em vigor. O projeto também dispensa a obrigação de demonstrar que a renúncia de receita não afetará as metas fiscais ou que será compensado pelo aumento de receita. O relator da proposta, Isnaldo Bulhões Júnior, diz que a medida é especialmente importante para atrair investimentos para o setor de data centers, beneficiado no início do ano pela criação do Regime Especial de Tributação para Serviços de Data Center, o REDATA. Entre outras medidas, o programa suspende a cobrança de tributos federais para a compra de máquinas e equipamentos destinados a centros de processamento de dados. Para Isnaldo Bulhões, o Brasil é um dos países mais procurados por empresas para instalação de centros de processamento de dados.
14: Trata-se de um setor intensivo em investimentos e marcado por elevada competição internacional na escolha da localização de novos empreendimentos em todo o mundo. Circunstância que recomenda a existência de um ambiente tributário capaz a favorecer a atração e a realização destes investimentos no Brasil.
9: Mas a exceção das regras da Lei de Responsabilidade Fiscal para municípios com menos de 65 mil habitantes foi criticada pelo deputado Gilson Marques, do Novo de Santa Catarina.
15: Aqui existe uma regra que lá atrás, não estou dizendo que é sensacional e perfeita, mas é a Lei de Responsabilidade Fiscal. Agora, o que esse texto faz? Dizer que não é bem assim, que pode ter uma exceção, que pode ser diferente, que esse ano não precisa ser assim. É inacreditável, eu não sei porque se aprova uma regra e depois diz que essa regra não precisa mais ser respeitada.
9: O projeto que cria exceções na Lei de Responsabilidade Fiscal para municípios com menos de 65 mil habitantes, empresas de data centers, resseguradoras e instituições beneficiadas por Programa Federal de Financiamento de Ações de Combate ao Câncer foi aprovada também pelo Senado e já pode virar lei. Da Rádio Câmara de Brasília, com informações de Antônio Vital, Marcelo Larcher.
6: Saúde.
7: Arthur Oliveira Maia, do União da Bahia, solicita a realização de uma sessão solene em homenagem à pesquisadora Tatiana Lobo Coelho Sampaio, da Universidade Federal do Rio de Janeiro. Ela lidera pesquisas com a polilaminina, uma proteína que pode contribuir para a recuperação de lesões na medula espinhal.
8: Arthur Oliveira Maia destaca que estudos com animais e testes experimentais iniciais em humanos apresentaram resultados promissores na recuperação de movimentos. Segundo o deputado, a pesquisa pode representar um avanço no tratamento de casos graves de paralisia.
6: Consumidor.
7: João Maia, do PP do Rio Grande do Norte, é favorável ao projeto que amplia a proteção de passageiros obrigados a despachar a bagagem de mão durante viagens de avião. De acordo com a matéria, a companhia deverá informar o motivo da exigência sem cobrar valor adicional pelo despacho.
8: A proposta apoiada por João Maia também obriga as empresas aéreas a oferecer canais gratuitos para reclamações sobre o despacho compulsório. O passageiro deverá receber orientações sobre seus direitos em casos de extravio, avaria ou violação da bagagem.
6: Cultura.
7: O projeto reconhece a Irmandade da Boa Morte de Cachoeira no Recôncavo Baiano e sua festa como manifestações da cultura nacional. Alice Portugal, do PCdoB, destaca que a confraria, formada por mulheres negras e descendentes de pessoas escravizadas, é uma das mais antigas tradições religiosas do Brasil.
8: Alice Portugal explica que o grupo surgiu como forma de resistência diante da opressão, garantindo sustento coletivo e apoio a mulheres negras após a escravidão. A deputada afirma que o reconhecimento nacional pode ampliar o acesso da manifestação a políticas públicas de preservação cultural.
16: A renda delas foi responsável por compra de alforrias, acolhimento de mulheres negras marginalizadas, consolidando-se como importante símbolo, não é, de luta pela liberdade, por dignidade dessas populações escravizadas. Então, esse grupo, que data aproximadamente de 1810, a partir de escravas vindas da África, se consolidou como uma manifestação cultural e todos os anos acontece a festa. Então, nós estamos reconhecendo a Irmandade e a festa como manifestações culturais nacionais.
6: Trabalho.
7: Os deputados aprovaram projetos que aumentam estrutura e reajustam valores de custas da Justiça do Trabalho. A repórter Cibele Comanetti tem outras informações.
17: A Câmara dos Deputados aprovou 3 projetos que trazem mudanças para a Justiça do Trabalho. 2 deles modificam a estrutura, com a criação de novas varas no Rio de Janeiro e de cargos de desembargador em Goiás. E um reajusta os valores das custas da Justiça Trabalhista, que estavam defasados há mais de 20 anos. Esse projeto foi apresentado pelo Tribunal Superior do Trabalho em 2022, com a justificativa de que o último reajuste aconteceu em 2002. O texto aprovado, apresentado pela relatora deputada Soraya Santos, do PL do Rio de Janeiro, estabelece que o menor valor será de R$ 12,02, o maior de R$ 2.163,00 e que as custas judiciais terão reajuste automático anual. A proposta também cria um fundo que receberá o valor das custas e de outras receitas, como o pagamento de inscrições em concursos públicos. O propósito é financiar a modernização tecnológica da Justiça do Trabalho. Outro projeto aprovado transforma 7 cargos vagos de juiz do trabalho substituto em 4 cargos de desembargador, 5 cargos em comissão e 3 funções comissionadas no Tribunal Regional do Trabalho da 18ª Região, em Goiás. Segundo o Tribunal Superior do Trabalho, a mudança não representa custos extras. A proposta foi criticada pela deputada Adriana Ventura, do Novo de São Paulo.
18: Este projeto que faz amplia permanentemente a estrutura do segundo grau de Justiça do Trabalho. Fala que os cargos estão vagos e a gente pensa que está redistribuindo e está transformando, mas na verdade hoje esse dinheiro não sai da caixinha. Outra coisa importante, além dos novos desembargadores, nós temos 8 novos cargos sendo criadas, inclusive funções comissionadas.
17: O terceiro projeto aprovado, em análise há mais de 10 anos, cria 12 varas do trabalho, além dos cargos de juiz, juiz substituto, analistas e cargos de comissão necessários para o funcionamento delas no Tribunal Regional do Trabalho da Primeira Região, no Rio de Janeiro. Segundo o relator, deputado Marcelo Crivella, do Republicanos do Rio de Janeiro, as novas varas vão ampliar a capacidade de atendimento à população em 9 municípios do Rio. O projeto foi criticado por deputados do Novo e do Missão, com o argumento de que cria novas despesas. Parlamentares da bancada do governo, como a deputada Jandira Fegali, do PCdoB do Rio de Janeiro, defenderam a proposta.
19: A Justiça do Trabalho é uma trincheira de defesa das mulheres e homens que produzem nesse país. Então o TST é importante e essa inovação, como chamaram aqui, a Justiça Eleitoral também não tem nos Estados Unidos, ela é fundamental para nós aqui. Então a gente não pode ter parâmetros de modelos dos outros, nós temos que entender o papel da Justiça do Trabalho no Brasil.
17: Os 3 projetos que aumentam a estrutura e o valor das custas da Justiça do Trabalho seguiram para análise do Senado. Da Rádio Câmara de Brasília, com informações de Antônio Vital, Cibele Colmanete.
8: Eli Borges, do Republicanos do Tocantins, relatou o projeto que amplia de 60 para 120 dias o período de contratação de trabalhadores safristas. Segundo o deputado, a proposta busca reduzir a burocracia e garantir mais segurança, tanto para empregados quanto para empregadores do campo.
20: Então, nós ampliamos de 60 para 120 dias, melhoramos a questão da segurança do trabalhador no aspecto dos direitos que ele tem, direitos para garantir que ele faça um trabalho e não tenha seus problemas em algum acidente, etc., mas também dando para quem emprega mais facilidade, mais segurança e menos burocracia para ele contratar as pessoas em um período que foi ampliado com esta proposta.
7: Eli Borges destaca ainda que o período trabalhado ficará devidamente registrado, o que permite sua contabilização para os direitos do trabalhador. Se aprovado pelas comissões temáticas, o projeto seguirá para análise no Senado.
8: Silvia Cristina, do PP de Rondônia, se manifesta a favor da proposta que prevê a transposição de ex-servidores dos antigos territórios de Rondônia, Roraima e Amapá para os quadros federais. A deputada acredita que a medida faz justiça a quem ajudou a construir esses estados.
21: Essa é uma pauta muito sensível, até porque quem realmente construiu o estado de Rondônia, Roraima e Amapá foram os ex-territorianos, pessoas que chegaram lá quando nada ainda tinha acontecido nesses estados. E hoje é questão de justiça que eles sejam transpostos aos quadros federais. Uma luta, infelizmente, que já acontece há muitos anos, sem dar a devida atenção para que se faça justiça com esses ex-territorianos.
7: Silvia Cristina critica o que chamou de demora na tramitação da proposta e lembra que muitos ex-territorianos morreram sem ter o direito reconhecido. A parlamentar defende que a matéria avance rapidamente até a votação em plenário para garantir dignidade aos servidores.
8: Yandra Moura, do União de Sergipe, propõe criar um piso salarial nacional de R$ 3.400 para conselheiros tutelares, com reajuste anual pelo INPC. O projeto fixa a remuneração mínima em todo o país e garante a inclusão da categoria no PASEP.
7: Na visão de Yandra Moura, a medida, além de corrigir as diferenças salariais entre municípios, valoriza o trabalho de proteção a crianças e adolescentes. A deputada entende que garantir condições dignas de remuneração melhora a qualidade dos serviços prestados à população.
8: Termina agora o Jornal Câmara dos Deputados, produzido pela Rádio Câmara, com trabalhos técnicos de Everson Urani e apresentação de Val Monteiro e Luciana Vieira. Uma boa noite para você.
7: A Voz do Brasil volta amanhã. Boa noite.
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1: Josi por aqui, com o coração aberto, alma preparada para sentir, onde cada som que vai passar por aqui tem a certeza que vai trazer o aroma de terra molhada em cada palavra, em cada acorde. E também aquele bom sabor do café passado. Esteja certo de que aqui no Paixão Sertaneja a gente valoriza as verdadeiras tradições da moda, sabe? Aquelas originárias do campo, cultivadas com amor e que nunca esqueceram de onde vieram. Quando a saudade aperta, o nosso programa é a companhia perfeita. Prepare-se, senhoras e senhores, segure firme, porque estamos começando o Paixão Sertaneja de hoje. A música sertaneja que vai mexer com o seu coração.
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0: 7h15.
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0: vida, hein?
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3: E seguimos viagem com uma outra canção que vai direto ao coração.
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agora ainda temos muita conversa pela frente. Vamos parar só um pouquinho? Vamos umedecer a garganta, puxar o fôlego e daqui a pouquinho eu tô de volta. Daqui a pouquinho tem muito mais por aqui. Segura! Esse é o Paixão Sertaneja. Não demora nada, gente. Daqui a pouquinho o Paixão Sertaneja tá de volta e eu prometo

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10: Certo, certo, certo. Violeiro já ajustou as cordas da viola e agora, bora prosear mais um pouco. Permanecendo aqui com a gente, você pode ter certeza de que o caminho vai ficar cada vez mais belo. Tá chegando uma tendência irresistível daquelas que, ao fechar os olhos, você vai viajar por lembranças incríveis. É, o dom e a magia do bom sertanejão. Siga aí, junto comigo no Paixão Sertaneja, porque o universo sertanejo é maravilhoso demais.
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2: Seguimos o programa, continuando com música boa pra dar aquela paz de espírito.
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0: coisa boa, né? Agora, breve intervalo, daqui a pouquinho tem mais.
1: Basta um momento para um gole d'água, tá? Daqui a pouco eu tô de volta.
0: Em breve, o Paixão Sertaneja vai estar de volta, tá? E acredite, sucessos magníficos vão passar por aqui.
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3: 8:01.
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